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1: Nossa viagem musical continua aqui no Hora Hits. Não mude de sintonia não, viu? Não me deixa sozinha. Fica aqui comigo porque já já outros sucessos na sua Oriente FM. Ai, respira fundo, meu bem, e te prepara que eu volto já com mais novidades, tá bom? Breve pausa e já já outros hits incríveis aqui na Oriente FM.
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5: 21:14.
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5: 21:15.
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1: O Hora Hits está de volta na sua sintonia, meu bem! E

0: fazer.
1: E com essa vibe incrível, a gente segue nessa noite aqui com o What a Hits. Continuamos com tudo, meu amor. E a animação aqui é garantida. Curtiu o som? Ai, coisa boa. Agora, bora mudar um pouco de ritmo. Então fique ligado com a gente.

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0: música segue no ar pelo Hora Hits. Tá curioso pra saber o que vem por aí? Então fique ligado, porque já já tem muito mais hit top que vai rolar por aqui. Fique ligado, logo logo tem outras músicas pra você curtir aqui na programação da melhor. É Oriente FM com você. Pausa rápida pra uma aguinha, meu bem. Eu retorno com tudo, logo mais aqui na Oriente FM.
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0: 21 horas e 38 minutos.
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0: 21h39.
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2: O Hora Hits volta à sua programação. Um som especial chega agora para alegrar o seu momento.

0: Essa música sempre levanta o astral da galera, não é mesmo? Energia total! Fique ligado, viu? Pra mais novidades. Curtiu o som? Ai, coisa boa! Agora, bora mudar um pouco de ritmo. Então, fique ligado com a gente.
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0: Quem gostou faz barulho aí, churrasco com fã.
1: Fernando de Sorocaba, muito obrigado.
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3: E aí, Letino?
4: Pô, de Black, eu tô malzão, cara.
3: É ela de novo.

Não tem jeito, meu compadre. Vambora. Ela vacilou comigo, nós estamos aí. Tudo certo.

0: Pizza, variedade musical é nossa marca. Chega mais pertinho, vai, deixa eu te contar uma coisa. O próximo bloco, meu bem, tá recheado de surpresa pra você. Fique ligado, logo logo tem outras músicas pra você curtir aqui na programação da Melhor. É Oriente FM com você. Galera, é rápido e eu volto já com mais sucessos pra você, tá bom?
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0: 22 horas e 1 minuto.
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1: 22:03.
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3: De volta com o Hora Hits. Eu sou Silvana Grande e sigo por aqui com você. 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E tem mais música especial chegando por aqui, hein?
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5: Fred, Fabrício e Jorge Matheus.

Essa faixa é daquelas que você não esquece, hein? Energia total! Fique ligado, viu? Pra mais novidades. Agora que você curtiu esse som, bora virar a página pra mais um Hits.

0: sucesso musical aqui no Hora Hits. Uma pausa rápida, não sai daí não, o melhor ainda está por vir. Vamos dar uma pausa, mas fica por perto que é rápido, viu? Volto em instantes, ok? Continue ligadaço aqui na Oriente FM.
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2: 22 horas e 27 minutos.
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0: 22h28.
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2: Hora Hits de volta comigo, Silvana Grande. Um sucesso especial chega agora pra você. Aumenta o volume.

Esse som é sensacional. Espero que tenha animado você nessa noite, hein? Não perca o pique, hein? A noite tá só começando, meu amor. Encerramos essa música e já temos outra aqui, ó, prontinha pra você.

0: som maravilhoso que acabamos de ouvir, hein? Segura essa ansiedade, meu bem, que eu volto em instantes com mais música boa pra você. Um momento de pausa, mas a música não para, eu volto já. Breve pausa e já já outros hits incríveis aqui na Oriente FM.
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2: 22 horas e 50 minutos.
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3: 22:51.
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5: O Hora Hits está de volta, meu amor. 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Um sucesso especial chega agora pra você. Aumenta o volume.
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1: E essa foi mais uma track que não dá pra ficar parado, hein? Segura essa energia que estamos só começando. Espero que tenha gostado, mas tá chegando outra aqui que eu tenho certeza que você vai amar.

0: Hits, a variedade musical é nossa marca. Ah, essas músicas, não me deixa sozinha aqui não, viu? Porque tem muito mais depois do intervalo. Pausa rápida pro intervalo e logo logo mais sucessos pra você, não sai daí não. Galera, é rápido e eu volto já com mais sucessos pra você, tá bom?
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0: 23:16.
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3: O Hora Hits volta à sua programação. E tem mais música especial chegando por aqui, hein?

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1: E você acabou de curtir um som que tá bombando nas paradas, meu bem. Não perca o pique, hein? A noite tá só começando, meu amor. Depois desse sucesso, bora continuar com uma faixa que promete animar sua noite.

0: música boa que atravessa fronteiras e une as pessoas. Não mude de sintonia não, viu? Não me deixa sozinha. Fica aqui comigo porque já já outros sucessos na sua Oriente FM. Bora fazer uma pausa, mas não sai daí não que é rápido, ok? Volta em instantes, ok? Continue ligadaço aqui na Oriente FM.
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0: 23:36.
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2: O Hora Hits está de volta na sua sintonia, meu bem. E vem aí mais uma canção muito especial pra curtir.

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1: Fechamos essa sequência com chave de ouro, meu povo. Continuamos com tudo, meu amor. E a animação aqui é garantida. E com esse ritmo eletrizante, agora vamos explorar outro hit do momento.

0: a gente fecha a nossa playlist. Hora de dizer tchau. Eu sou Silvana Grande e foi um prazer ter estado com você nessa noite. Teve muita música boa, bate-papo descontraído. Isso é Hora Hits, meu bem. Agradeço de coração por você fazer parte do Hora Hits. Por hoje era isso, galera. Mantenha a positividade, a autoestima, curta a vibe, ó. Até o próximo encontro, hein? Muito obrigada por escolher a Rádio Oriente FM pra te fazer companhia. Continue ouvindo, porque aqui é sucesso o tempo todo.
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4: Meia-noite.

Boa noite, irmãos e irmãs. Senhor, fica conosco. Já é tarde, já terminou o dia. Obrigado, Senhor, por tudo que conseguimos fazer hoje, pela nossa família, por quem trabalhamos, pelos nossos amigos e amigas que encontramos. Dá gosto, Senhor, trabalhar convosco na construção de uma humanidade mais feliz e de um mundo mais humano e fraterno. No entanto, Senhor, pedimos perdão por aquilo que poderíamos ter feito e não fizemos. Poderíamos ter dado e exigido um pouco mais de nós. Amanhã, porém, teremos uma nova oportunidade. Procuraremos fazer aquilo que estiver dentro de nossas possibilidades. Esperamos encontrar-vos novamente, amanhã, fortalecidos e fortalecidas com a vossa graça, para realizar os propósitos que hoje renovamos na vossa presença. Amém. Pai nosso que estais no céu, santificado seja o vosso nome. Venha a nós o vosso reino, seja feita a vossa vontade, assim na terra como no céu. O pão nosso de cada dia nos dai hoje, perdoai as nossas ofensas, assim como nós perdoamos a quem nos tem ofendido. E não nos deixeis cair em tentação, mas livrai-nos do mal. Amém. Ave Maria, cheia de graça, o Senhor é convosco. Bendita sois vós entre as mulheres, e bendito é o fruto do vosso ventre, Jesus. Santa Maria, Mãe de Deus, rogai por nós, pecadores, agora e na hora de nossa morte. Amém. Glória ao Pai, ao Filho e ao Espírito Santo, como era no princípio, agora e sempre. Amém.

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2: Eu, Edson Costa, tô chegando para ficar com vocês, então fiquem à vontade para pedir música, dar seu alô e ganhar muitos prêmios. Um ótimo dia de quarta-feira a todos os nossos queridos ouvintes.
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1: O número de consumidores brasileiros com dívidas a vencer atingiu um novo recorde histórico em abril, chegando a 80% das famílias, segundo a Confederação Nacional do Comércio. É o quarto mês consecutivo de alta acima dos 80% registrados em março e dos 77% em abril do ano passado. Apesar disso, a inadimplência mostrou estabilidade, com quase 30% das famílias com contas em atraso e 12% sem condições de pagamento, mantendo o mesmo nível do mês anterior. O cartão de crédito continua sendo a principal forma de endividamento, seguido por carnês e crédito pessoal.
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2: Fique à vontade para estar adicionando o nosso WhatsApp da Oriente FM. 987-630-0888. Tem sucesso e tem novidade. Mais uma música que chega com todo aconchego, aquele que dá prazer.

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1: 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Um pequeno intervalo para respirar e já voltamos com a programação que você tanto adora.
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0: Meia-noite e 23 minutos.
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2: As boas vibrações estão chegando, a gente dá para sentir no ar. 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
2: Chegando mais um modão que todo mundo adora.

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1: É isso mesmo, gente. A atriz Heloísa Périssé, que a gente ama de paixão, está no centro de uma polêmica. Mas calma, que a família dela tá unida para defender o amor. Olha só, a história é a seguinte. A Heloísa Périssé, nossa eterna musa, foi alvo de uma crítica super desagradável por conta do seu relacionamento com Letícia Prisco. Sim, o namoro da Heloísa com a Letícia foi atacado e claro que a filha dela, a Luísa Périssé, não ia ficar calada diante de uma situação dessas. A Luísa, que é uma querida, não pensou duas vezes e saiu em defesa da mãe, batendo de frente com essa crítica. E ela foi bem clara, viu? A Luísa Périssé rebateu a crítica e a chamou de homofobia. A Luísa mostrou toda a força e o carinho que tem pela mãe e pelo relacionamento dela. E a gente aqui do Fofocando aplaude de pé essa atitude. Família pra isso, pra apoiar e pra defender quem a gente ama. E a Heloísa Périssé merece toda a felicidade do mundo.
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0: fechou mais um blocozinho. Daqui a pouco a gente tá de volta.
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1: Ipsiu, que som é esse aí? 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
0: Chegando mais um musicão que é sucesso.
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sou Edson Costa e te faço companhia. E aí, me conta, tem muita música pra você a partir de agora, no seu, no nosso programa, aqui na sua rádio.

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1: A Vitro Educação registrou lucro líquido ajustado de 91 milhões no primeiro trimestre, crescimento de 24%. Conforme balanço, o resultado operacional, medido pelo EBITDA ajustado, cresceu 16%, chegando a 235 milhões de reais com ganho de margem em 3,5 pontos percentuais.
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2: Sucesso o tempo todo, 24 horas com você e, claro, tocando a boa música. Essa música todo mundo canta junto.

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0: 1:05.
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2: Estamos de volta, chegando. Sucesso o tempo todo, 24 horas com você e, claro, tocando a boa música.
1: Que som é este aí, hein? É o som da Hora Light.
2: Quando chega uma, todo mundo pede. E você pediu essa, e a gente tá tocando.

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1: Começando com a notícia do Atlético Mineiro, o técnico Eduardo Barba Domingues fez declarações bem diretas após o empate da equipe alvinegra diante do Botafogo. Ele admitiu, de forma explícita, que existem carências no atual elenco do Galo. Segundo Domingues, existem avaliações e situações que vemos, o que indica uma preocupação da comissão técnica. Essa fala do treinador vem em um momento em que o Atlético Mineiro tem tropeçado bastante nos últimos jogos, cedendo empates importantes nos minutos finais das partidas. Essa sequência de resultados, principalmente os empates cedidos no fim, tem sido um ponto de atenção e reforça a necessidade de ajustes no time mineiro, como sinalizado pelo próprio técnico.
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2: A sua Rádio Oriente sempre inovando. Adicione o nosso WhatsApp 987-630-0888. Vale a pena ligar o rádio aqui na sua rádio e ouvir essa canção. A gente chega com ela agora, cantando e encantando.

0: sucesso o tempo todo, em primeiro lugar. Isso quem diz é o ouvinte. Fechando assim mais um bloco musical, daqui a pouco a gente está de volta.
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0: 1:24.
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2: E a partir de agora a gente chegando com todas as músicas, aquelas que você curte, que você gosta. Tamo junto. O sucesso o tempo todo com os melhores ouvintes.
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2: Esse aí toca exclusivo aqui pra gente. E toca agora.

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1: Os participantes da Semana do Clima aprovaram a governança da Coalizão Aberta de Mercados Regulados de Carbono em um evento realizado na Itália. O grupo reúne grandes economias como o Brasil, China e União Europeia e busca promover cooperação e convergência entre mercados de carbono. Entre os objetivos estão a interoperabilidade dos sistemas, o fortalecimento da integridade ambiental, a proteção do comércio internacional e o incentivo a investimentos em tecnologias de baixo carbono.
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2: O nosso Face, você aí participando e conhecendo toda a galerinha. facebook.com/RedeOrienteFM. Vale a pena ligar o rádio aqui na sua rádio e ouvir essa canção. A gente chega com ela agora, cantando e encantando.

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0: 1:46.
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3: Ah, viu aí só? Eu não disse a você que era um vapt-vupt? Tamo de volta. Oi, pessoinha. Obrigado pela sua companhia. Rádio Oriente FM.
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3: Essa música todo mundo adora.

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1: Pois é, minha gente. A ex-namorada do jogador Rodrigo Bruna Rota simplesmente parou a internet ao anunciar que está grávida. É isso mesmo que você ouviu. A Bruna Rota, que já foi um dos amores do Rodrigo, tá esperando um bebê. E claro, essa notícia virou um furacão nas redes sociais. O nome dela foi parar nos assuntos mais comentados. Todo mundo querendo entender os detalhes dessa história. Afinal, quem é a Bruna Rota? E agora, com o anúncio da gravidez, o burburinho só aumenta. A internet tá em polvorosa, com a galera especulando, comentando e, claro, o nosso fofocando não podia ficar de fora dessa, causando um alvoroço gigantesco e deixando todo mundo de queixo caído. A notícia é fresquinha e o impacto nas redes enorme. É a fofoca do momento, que tá agitando a web e a vida de muita gente por aí.
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2: 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Mais uma canção que chega, a música aqui não para.

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3: E voltando. Aí quase não dá tempo de estar voltando, viu? E quase eu caio aqui, né? Sucesso o tempo todo, com a audiência disparada.
2: Ipsi, que som é esse aí? É o som da Hora Light.
3: Essa música bailou muitos apaixonados.

Tô chegando pra ficar com vocês nessa rádio maravilhosa, com os melhores ouvintes. Eu, o Edson Costa, fico marcando presença pra ficar com vocês.

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1: A Vamos teve lucro líquido de 86 milhões de reais no primeiro trimestre, montante quase 20% menor que o registrado no mesmo período do ano passado. O lucro registrado pelo EBITDA ajustado foi de 951 milhões de reais, 7,3% a mais que um ano antes. A previsão, segundo a IBS da LSEG, era de EBITDA de 922 milhões no período. A receita líquida atingiu 1,6 bilhão, 21% acima do registrado no primeiro trimestre de 2025.
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2: Muita gente aí participando do Face da Rede Oriente FM. E mais uma canção chegando para encantar você que gosta de música de qualidade.

0: Essa foi mais uma canção que tocou aqui, na sua rádio. Essa é a Rádio Oriente FM. Sintonize. Vamos para o intervalo? Chegando mais um intervalo.
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0: 2:23.
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2: Ai, você pensava que ia demorar, né? Demorou nada, né? Foi um cadinho.
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2: Que legal ter você com a gente aqui, viu? É um prazer, é uma emoção muito grande. Essa é a Rádio Oriente FM. Você pediu essa, lembra? Pensava que a gente não ia tocar. Tá tocando agora.

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1: Já no panorama internacional, os preços mundiais dos alimentos registraram um aumento significativo em abril. Segundo dados da Organização das Nações Unidas para a Alimentação e a Agricultura, a FAO, o índice de preços atingiu o nível mais alto em 3 anos. Este é o 3º mês consecutivo de alta. O principal fator é o impacto da guerra no Irã sobre os custos de energia e biocombustíveis, apesar de uma certa resiliência. A situação aponta para a persistência de pressões nos mercados globais, com reflexos diretos no custo de vida em diversas partes do mundo.
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2: 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Essa música a gente curtiu.

0: 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Rápido para o intervalo, mas não desligue. 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
3: Duas horas e 43 minutos.
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0: Deixe-se envolver-se pelas próximas faixas, que são puro sentimento e ritmo. Vamos juntos, eu e você, aqui na Rádio Oriente FM, fazendo essa linda programação.
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0: Essa é mais uma exclusiva que você só vai ouvir aqui. A gente toca agora.

0: Vamos lá.
1: Eu sou Edson Costa, tudo bem? Com muita música e informação agora, tem muitos prêmios, a sua participação também pelas redes sociais. Fica à vontade para se inscrever, tá bom?

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1: O lucro líquido da Dexico, dona das marcas Deca, Portinari, Hidra, Duratex e Castelato, teve alta de 22% na comparação entre o primeiro trimestre de 2026 com o mesmo período de 2025. Segundo a companhia, o avanço do lucro vem da melhora de margens dos seus produtos, especialmente na divisão de painéis de madeira, com reajuste de preços implementados ao longo do ano passado, além de ganhos de produtividade nas operações e uma melhora na gestão como um todo.
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2: 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Mais uma canção chegando e encantando você, ouvinte número 1 da nossa rádio.

0: seria se eu tivesse com você aqui nessa canção?
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0: 3:02. 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
2: Ah, foi rapidinho, hora intervalo. Aí foi rápido o intervalo, viu? Foi rápido. Já tô de volta aqui. 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As melhores músicas tocam aqui.
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2: E mais uma canção chegando para encantar você que gosta de música de qualidade.

Edson Costa, eu tô chegando. Tudo bem, tudo tranquilo? Mais um baita programa vamos ter hoje, sabiam disso? Então se liguem aí porque o programa vai começar e vamos detonar muita música a partir de agora.

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1: O Brasil bateu um novo recorde nas exportações de carne de frango em abril. O país embarcou um volume expressivo de 486,5 mil toneladas do produto, marcando o maior resultado já registrado para este mês. Este desempenho robusto impulsiona o setor e aproxima o valor total das exportações de US$ 1 bilhão. O recorde reflete a força da produção avícola brasileira e a demanda crescente no mercado internacional, consolidando a posição do Brasil como um dos principais exportadores mundiais de carne de frango e contribuindo significativamente para a balança comercial do país.
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2: Mande o seu alô por áudio em nosso WhatsApp 987630888. Esse aí toca exclusivo aqui pra gente. E toca agora.

0: Você está bem acompanhado. A programação é 10 do seu rádio. Essa é a Rádio Oriente FM. Intervalo chegando bem rapidinho, como um piscar de olhos. E voltamos com o melhor da música só pra você.
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4: Três horas e 23 minutos.
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0: Aí a gente tá de volta com muita música. Foi rápido, né? O intervalo. Então a gente volta com tudo. 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
0: Se é sucesso ou novidade, a gente ouve agora mais uma canção.

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1: Mudando de ares, mas continuando no futebol, o Boca Juniors está em pé de guerra e já articula uma resposta contra o Cruzeiro. O time argentino foi eliminado das oitavas de final do torneio Apertura, em um resultado que caiu como uma bomba para a torcida e para a diretoria. Essa eliminação, que ocorreu no último fim de semana, deixou o Boca Juniors sedento por uma recuperação. A resposta imediata, segundo informações, será justamente contra o Cruzeiro, em um confronto pela Libertadores que promete ser eletrizante. A Raposa, por sua vez, vive um bom momento e sabe da dificuldade que será enfrentar um Boca Juniors ferido, que buscará de todas as formas reverter a situação e mostrar sua força na competição continental. O time mineiro está ciente de que, apesar da boa fase, o duelo será um grande teste para a equipe.
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3: E a gente continua aqui com muitas canções. Essa, por exemplo, aí você vai amar. Vai gostar, vai adorar, claro.

0: 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Essa foi a última aí, né? Essa foi a última, daqui a pouco a gente volta.
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0: 3:43.
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2: E aí, sabe aquela canção que você passa assim e fica procurando onde tá tocando essa canção? Tá tocando aqui agora, pra você. Você está na Rádio Oriente FM.
1: Que som é este aí, hein? 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
2: E a gente continua aqui com muitas canções. Essa, por exemplo, aí você vai amar. Vai gostar, vai adorar, claro.

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1: O primeiro-ministro britânico Keir Starmer anunciou que permanecerá em sua posição, apesar da recente derrota de seu governo trabalhista nas eleições locais. Os eleitores demonstraram insatisfação, penalizando a administração e desferindo um golpe significativo em alguns dos redutos tradicionais do partido. Essas áreas, historicamente ligadas ao trabalhismo, incluem antigas regiões industriais do Reino Unido. A decisão de Starmer ocorre em meio a desafios internos e a necessidade de reavaliar as estratégias políticas do governo diante do resultado das urnas. Um sinal claro da voz do eleitorado britânico.
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2: 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Tá chegando mais uma canção que você vai gostar.

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1: Esse foi mais um programa que vai se encerrando.
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2: 4:12.

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3: 4h54.
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8: 4h59.
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Bom dia, irmãos e irmãs. Senhor, dormimos bastante, descansamos e estamos dispostos e dispostas para o dia que agora se inicia. Nós te agradecemos pelo sono repousante que tivemos nesta noite e queremos te dizer que durante o dia inteiro queremos estar na tua presença. Queremos enxergar-te em nossos lugares de trabalho, nas pessoas com quem cruzamos pelas ruas, nos marginalizados que encontramos. Faze que tenhamos para cada um deles e delas uma atitude digna de cristãos que carregamos conosco. Que sejamos pacientes, caridosos e caridosas com as crianças e que aprendamos a corrigir sem humilhar, a amar sem adular e a fazer aquilo que teu Filho Jesus Cristo veio fazer entre nós, viver uma vida inteira de amor no serviço aos irmãos e às irmãs. Que todos e todas tenham um bom dia, um bom trabalho e que o Senhor Jesus permaneça sempre em nossos corações. Glória ao Pai, ao Filho e ao Espírito Santo, como era no princípio, agora e sempre. Amém.

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1: É isso aí, meus amigos. Bom dia, gente. Bom dia. Que maravilha. Estamos por aqui para lhe fazer companhia nesta manhã maravilhosa de quarta-feira. Que bom ter você com a gente aqui na Rede Oriente FM. Que saudade, meus amigos. Vamos juntos até as 8 da manhã, tocando só moda boa para você sintonizar aqui na Rede Oriente FM. Sucesso o tempo todo. Marcos Rocha.

0: por aqui, lhe fazendo companhia, tocando só aquela moda boa que você gosta de ouvir, né? Com as graças do nosso poderoso e bom Deus, vamos juntos aqui na Oriente FM, sucesso o tempo todo! Bom dia!
1: Bom

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0: Só modão bom demais no Amanhecer Sertanejo. Agora 5:09. Bom dia.

Moda boa demais no Amanhecer Sertanejo. Léo Canhoto e Robertinho, a Gaivota, ainda por aqui Eduardo Costa, Cleiton e Romário. Só moda boa demais pra você ligado com a gente nesta manhã maravilhosa de quarta-feira. Só moda boa no Amanhecer Sertanejo. Já já tem o seu alô.

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2: Oriente 5:16.
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0: Moda boa no Amanhecer Sertanejo aqui na Oriente FM. Bom dia, gente!
1: Bom dia!
0: Alô, alô, Mazinho! Os amigos aí do Midó na sintonia com a gente, ligados aqui no Amanhecer Sertanejo, participando aqui no programa, abraçando os amigos aí na sintonia. Bom dia, Mazinho! Fala comigo!
2: Fala, Marcos! Bom dia, meu amigo!
0: Bom dia!
2: Como é que você tá, meu amigo?
0: Tudo bem!
2: Que bom que você tá de volta aí também, para alegrar o nosso dia a dia.
0: Isso.
2: Darlan, hoje passou o polar para você, hoje foi cedo, né?
0: Cedo.
2: Ei, Darlan. Você tem que balançar o polar aí para acordar a galera.
0: Bora acordar, gente.
2: Manda aquela moda boa para nós aí. Água no leite.
0: Certo.
2: Minha madrinha Aninha, para Detinho Caju, para vocês da Raid aí. Para todos que estão ligados na Oriente FM.
0: Certo.
2: Uma ótima quarta-feira abençoada para todos nós, meu amigo. É um bom dia, um bom trabalho.
0: Beleza, Mazinho. Obrigado.
2: Para toda a galera que já tá no curral aí, tirando leite.
0: Isso.
2: Eu gosto de tomar um leitinho no curral também.
0: Bom demais, né, Mazinho? Os amigos aí do Midó na sintonia. Bom dia para vocês. Nossa amiga Rita de Cássia, Ritinha, também na sintonia com a gente. Alô, Rosa Costa, Ilha Marcela. Os amigos aí sempre na sintonia também. Bom dia para vocês. Dona Ana Maria da Comunidade Tombo, ligadinha também. Abraçando os amigos, as amigas aí na sintonia, ouvindo a gente. Abraçando aí o Mazinho e família, a Silvia do Araçagi. Todos os amigos aí com a gente. Obrigado pela companhia. Bom dia, Jubileu. Os amigos aí de Medina, fala comigo.
3: Bom dia, Darlan. Que Deus capte o seu dia. Bom dia, Max. Bom dia, Fernando Henrique. Bom dia, Greg Jorge. Boa quarta-feira a todos, os amigos que estão na escuta. De 12 horas pra cá, se for contar as músicas, o caderno não cabia.
0: Eita, Jubileu.
3: De 12 horas da noite, tô acordado.
0: É isso aí, meu amigo.
3: Bora, Sidney, do braço esquerdo, a toda a gamileira. Fazenda Quilombo, Lagoa Véia, Comércio do Brum, Lagoa do Guedes, General Dutra, Parecer, a todos os amigos que nos escutam. Boa quarta-feira abençoada.
0: Valeu, Jubileu, bom dia pra você. 5h23.

0: Mauriente, Gildean Marques. Alô, Monique, os amigos da Estiva, bom dia.
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0: Só modão bom demais no Amanhecer Sertanejo, 5:30 agora.
3: Bom dia!
0: Mais abraços pros amigos aí na sintonia. Zé de Oliveira, os amigos aí na comunidade Tombo. Bom dia, Zé. Tá bem-vindo a gente, a esposa Lia também na sintonia com a gente. Obrigado pela participação. Abraçando também nosso amigo Deusdete, tá aí, tá se preparando pro trabalho, ouvindo a gente também. Obrigado pelo carinho. Abraçando também aqui a nossa amiga Adielza Santos em Belo Horizonte, que tá parabenizando a sua mãe, é a Nalva, esposa do Zeca Pedreiro, no Planalto, hoje completando aí mais um ano de vida. Parabéns, parabéns, dona Nalva! Muitos anos de vida, muitas felicidades para a senhora, tá? Essa data se repita por muitos e muitos anos, recebendo um abraço, um carinho especial de toda a sua família, em especial de Adielza, lá de Belo Horizonte, te parabenizando, desejando muitos anos de vida, saúde, paz e sucesso sempre, tá bom? Parabéns, parabéns, muitos anos de vida, muitas felicidades.

0: Na Oriente, só moda boa, Daniel, menino da porteira, moda boa demais, amanhecer sertanejo, abraçando os amigos aí na sintonia com a gente, os amigos aí do Cotovelo, os amigos de Santa Maria, sempre na audiência, obrigado pelo carinho, pela companhia, sempre ouvindo a gente, Ivone em Santa Maria de Itabira, também tá na sintonia, obrigado pela participação, abraçando também nosso amigo Iron, aí também com a gente, em Fernandes Tourinho, os amigos sempre com a gente, obrigado pela participação no Amanhecer Sertanejo. Já já mais alô pra você na sintonia. Bom dia, bom dia.
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0: Oriente 5h38.
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10: Muita moda boa. Vamos juntos. Sucesso bom demais, bom dia pra você ligado comigo, bom dia, vamos juntos na Oriente FM, sucesso o tempo todo, vamos lá gente, coração dos amigos aqui na sintonia com a gente, participando aqui no Amanhecer Sertanejo, meu amigo Beiço Assiso, tá aí na sintonia, bom dia Beiço, fala comigo meu amigo, bom dia, bom dia.
11: Bom dia DJ Cabeça, vamos que vamos meu irmão, mandando um alusão aí pra meu amigo Jajá do Panelão, Irá, João Barriga, Cássio, Silex, Pedro, Marcinho do Açougue e sua turma, Perna de Saracura, Célio, Cleçon do Craúno, do Resmo, do São Domingos, Darcy, em Maristela, Wilson no Mercado Municipal, Rosa, do Sítio Pedrez, Lirinha, em Divisópolis, Zudo Táxi, em Maristela, Tiana e Cosme, em Cachoeira de Pajeú, Visorão da Chapada, do Ramiro, grande amigo. Um abraço a todos aí, meu irmão. Aquela quarta-feira abençoada. Que Deus nos ilumine sempre. Vamos que vamos.
10: Vamos que vamos, beijo. Bom dia pra você. Obrigado pela participação. Abraçando os amigos aí na sintonia com a gente. Paulo Galego também tá ouvindo a gente. Abraçando a todo mundo aí na sintonia. Nossa amiga Jussara. Os amigos aí da Fazenda Pedaladeira também tá com a gente. Participando aqui no programa. Nosso amigo Timira e de Sobrária também tá na sintonia. Timira, bom dia. Fala comigo.
9: Bom dia, bom dia, bom dia. Aqui é o Timira de Sobrária. Manda um alô pra nós aí. Rapaziada aí, dentro do ambiente, todos vocês aí da rádio, vamos que vamos, vamos trabalhar com Deus. Uma ótima quarta-feira para todos nós.
10: Vamos que vamos, Timira. Bom dia para você.
9: Gine e gene para nós.
10: Certo, bom dia, bom dia. 5h45.

0: Amanhecer Sertanejo, Léo Magalhães, Cama de Cimento.
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0: Só mandando um bom demais do Amanhecer Sertanejo, abraçando os amigos aqui na sintonia, participando com a gente. Alô, alô, Fabiana, tá na sintonia, ligada no Amanhecer Sertanejo, vindo a gente, participando também aqui no programa, abraçando aí toda a família na sintonia, os amigos na Fazenda Pedra do Modesto, a filha Emily, a Priscila, também o esposo, o José Rivaldo, todos aí na sintonia, mandando alusão também para Darlan, Patrícia, Souza, todos aqui da Oriente, todos de Pedra Azul também na sintonia. Obrigado, Fabiana, pela participação. Abraçando também nosso amigo aqui na sintonia com a gente, o Felipe. Alô, Felipe! Mandando abraço aí para toda a família aí na sintonia, para o seu pai ouvindo a gente. Bom dia, Felipe, fala comigo.
3: Bom dia, bom dia, bom dia. Aqui é o Felipe. Gostaria de mandar uma música aí para todas as pessoas que estão ligadas na Oriente aí.
0: Certo.
3: Especialmente para o meu pai, lá na Vila Marília Costa, ligadinho na rádio. Aquele abraço, toca. Valeu. Aí.
0: Certo.
3: Duas camisas, milionário José Rico. Valeu.
0: Valeu, Felipe, bom dia para você. 7 faltando para 6.

0: Marrone na Oriente, sucesso o tempo todo. Bom dia, Fabiana, os amigos da Fazenda Pedra do Modesto, obrigado pela participação. Já já mais aluno Amanhecer Sertanejo.
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0: Na Oriente, agora 6 horas.
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4: O anjo do Senhor anunciou a Maria, e ela concebeu do Espírito Santo. Ave Maria, cheia de graça, o Senhor é convosco. Bendita sois vós entre as mulheres, e bendito é o fruto do vosso ventre, Jesus. Santa Maria, Mãe de Deus, rogai por nós, pecadores, agora e na hora de nossa morte. Amém. Eis aqui a serva do Senhor, faça-se em mim segundo a vossa palavra. Ave Maria, cheia de graça, o Senhor é convosco. Bendita sois vós entre as mulheres, e bendito é o fruto do vosso ventre, Jesus. Santa Maria, Mãe de Deus, rogai por nós, pecadores, agora e na hora de nossa morte. Amém. E o Verbo Divino se fez carne e habitou entre nós. Ave Maria, cheia de graça, o Senhor é convosco. Bendita sois vós entre as mulheres, e bendito é o fruto do vosso ventre, Jesus. Santa Maria, Mãe de Deus, rogai por nós, pecadores, agora e na hora de nossa morte. Amém. Rogai por nós, Santa Mãe de Deus, para que sejamos dignos das promessas de Cristo. Oremos. Infundi, Senhor, como vos pedimos, a vossa graça em nossas almas, para que nós, que pela anunciação do anjo, vimos ao conhecimento da encarnação de Jesus Cristo, vosso Filho, por sua paixão e morte, sejamos conduzidos à glória da ressurreição, pelo mesmo Cristo, Senhor nosso. Amém.
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6: A comunhão dos santos é a união das pessoas santas, isto é, entre os que, pela graça de Deus, estão unidos a Cristo morto e ressuscitado. Então, esse grupo forma a comunhão dos santos. A igreja é a comunhão dos santos. Somos unidos, homens e mulheres, jovens e idosos, todos unidos pela fé e pela caridade, na esperança da vida eterna. Alguns são peregrinos na terra, estamos ainda caminhando. Outros já partiram desta vida, estão a purificar-se, ajudados também pelas nossas orações. Outros, enfim, gozam já da glória de Deus e intercedem por nós na eternidade. Então, nós temos uma temporada nesse mundo aqui. Ninguém é eterno, não. Estamos ainda a caminho, formamos a igreja viva. Alguns já foram, já terminaram a sua vida nesse mundo, já faleceram, estão participando desse mistério de uma maneira diferente. Todos unidos, todos juntos, formam em Cristo uma só família, a igreja, para louvor e glória da Trindade. Então é chamada comunhão dos santos. Quer dizer, alguns já foram, já terminaram sua missão nesse mundo e nós continuamos aqui. Um dia seremos chamados também. Nós devemos estar preparados. E a preparação é baseada na caridade, na comunhão dos santos, na ajuda mútua, na nossa fé, não só nas nossas orações, nas nossas práticas religiosas, mas sobretudo no nosso testemunho cristão. Somos uma família, um povo de Deus, caminhando pelo mundo afora, anunciando Jesus ressuscitado.

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1: Oriente 6:04.
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2: Bem, bom dia pra você, bom na Oriente dia. 6 e 8. Que bom ter você com a gente. Amanhecer, sertanejo. Mais alô pros amigos aqui na sintonia, abraçando essa turma aí na sintonia com a gente. A Ivone, Santa Maria de Itabira, ligadinha também no Amanhecer Sertanejo. Obrigado, Ivone, pela companhia. Abraçando também a minha amiga Marlene. Oi, Marlene, aí do Morro do Pilar, também na sintonia. Cristiane de Passa Bem, também ouvindo a gente. Obrigado pela participação. Quem mais com a gente também participando aqui no programa? A nossa amiga Dona Bena, os amigos aí da Estiva, sempre na audiência também com a gente, participando aqui no Amanhecer Sertanejo. Abraçando os amigos, toda a família na sintonia. Dona Bena, bom dia, obrigado pela participação.
3: Gabriela, Douglas, Luciana, Valentina, Maria Isabel, Maria Vitória, para mim mesmo, Rosário, Flores, Lourenço e Jorge e família. Foi possível, toca uma música pra mim de Henrique Juliano, Amor dos Outros, com Deus, tenha um bom dia.
2: Bom dia, Dona Bena, obrigada pela participação. Os amigos aí na comunidade Estiva, sempre na audiência também. Beijo, assista também na sintonia. Mais alô aqui pra galera aí na sintonia com a gente. Bom dia, beijo.
4: Bom dia, DJ Cabeça. Vamos que vamos, meu irmão. Mandando aquele alôzão aí pra Gira lá no Posto Fazão. Dona Zélia, na Mercearia Talentos. Toda a galera aí do Cariri e BR, vamos que vamos, meu irmão. Quarto!
2: Vamos que vamos, bom dia pra você. 6h10, Henrique Juliano.

0: Gustavo Lima. Balada.
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0: Só mandando Amanhecer Sertanejo. Abraçando os amigos aqui na sintonia. Coquinha em Pedra Azul também ouvindo a gente, participando aqui no programa. Bom dia, Coquinha. Fala comigo, minha amiga. Tá aí na sintonia, sempre ouvindo a gente e participando aqui no programa.
2: Bom dia, DJ Cabinho.
0: Bom dia, minha amiga.
2: Vamos, menino.
0: Vamos que vamos.
2: Acabou a bordomia, né?
0: Voltou acabou.
2: A hoje, né? Deus abençoe sua quarta-feira, sua e de Daf. E manda aquela música de Folha Seca de Amado Batista. Eu ofereço pra você, Daf, Darlan e sua esposa, Dona Sônia, Zeca, minha irmã Branca e todos os ouvintes da Rádio Oriente. Rádio Oriente, sucesso o tempo todo. Fica com Deus. Jesus te ama e eu também.
0: Obrigado, Coquinha. Bom dia pra você. 6h17.

0: Folha Seca, moda bonita demais, amanhecer sertanejo. Bom dia! Abraçando os amigos aqui na sintonia, parabenizando mais uma vez a dona Nalva, a esposa do nosso amigo Zeca Pedreiro, aí do bairro Planalto, completando mais um ano de vida hoje, dia 13 de maio. Parabéns, parabéns, dona Nalva. Muitos anos de vida, muitas felicidades para a senhora, tá? Receba o um abraço da Dielza, lá de Belo Horizonte, desejando para a senhora toda a felicidade do mundo. Já, já, mais alô!
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0: Oriente FM. Oriente 6:21.
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0: moda boa do amanhecer sertanejo. Bom dia pra você na sintonia.
1: Bom dia!
0: Abraçamos amigos ligados com a gente, participando aqui no programa. Obrigado pelo carinho, pela companhia, essa turma bacana aí na sintonia. Sempre ouvindo a gente, participando aqui no Amanhecer Sertanejo. Abraçando aí nosso amigo Wilson, tá aí na sintonia com a gente também. Dona Ana Maria da Comunidade Tombo, bom dia, obrigado pela participação. Quem mais com a gente também? Abraçando os amigos na Fazenda Lagoa do Patitá, aí na sintonia. Edivaldo, Dona Maria, Eliana, também na sintonia. Obrigado, gente, pela companhia. Quem mais com a gente também participando do programa? A nossa amiga Rosália. Os amigos de Medina também na sintonia. Oi, Rosália, bom dia.
2: Bom dia, Marcos. Aqui é a Rosália, aqui de Medina. Gostaria de oferecer uma música, Menina da Aldeia, para minha filha Maria Aparecida, Morra Agudo, Maria Vitória, Maria Clara, Carla Cauane, Clebson, Morgana, Nuzo no Bar Saudade, Arthur, Isadora, Felipe, Preta, toda a galera aqui da Freidinha, principalmente para você, Marcos.
0: Obrigado, Rosália, os amigos aí, Medina, sempre na audiência. Bom dia!

0: boa demais, Lourenço e Lorival, Amanhecer Sertanejo.
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0: Só moda boa no Amanhecer Sertanejo. E tem aniversariante hoje, dia 13 de maio, é o Giuseppe de Governador Valadares. Hoje está completando mais um ano de vida. Está recebendo um abraço, carinho especial de toda a sua família, da sua avó Tânia, do avô de Djalma, da mamãe Thaís, também do pai Marcos, da tia Daiane, do tio Adson e também do tio Darlan e a tia Sônia. Parabenizando você, Giuseppe, por essa data especial que é o seu aniversário. Parabéns, parabéns, hoje, amanhã e sempre. Inclusive, tem um áudio aqui da tia Sônia parabenizando você, tá bom?
2: Bom dia, Giuseppe. Tia Madrinha está passando para, em nome da nossa família Azevedo, desejar-lhe um feliz aniversário. Nós louvamos a Deus pela sua vida. Que você cresça em idade, sabedoria e graça. Você chegou para somar as alegrias da nossa família. Parabéns pela data natalícia e por ser essa criança tão amada. Que você continue sempre seguindo os caminhos do Senhor. Grande abraço da tia Madrinha e de toda a nossa família. Nós te amamos e um beijo na sua testa. Tchau.
0: Parabéns, parabéns, Giuseppe. Muitas felicidades pra você, tá? 6h33 agora. Bom dia.

0: bom demais. É o Cristiano Araújo da Oriente. Sucesso o tempo todo. Oi, Dalva, ligada no Amanhecer Sertanejo. Fala comigo, bom dia.
1: Bom dia, Marcos. Aqui é a Dalva aqui da Escadinha dos Rosas. Peço uma música com o Cristiano Araújo. Dedico para toda a minha família, em especial pelo meu amigo Jean Luciano, lá no Corre das Flores, sua esposa Vera Lúcia, todos os meus filhos, meu marido, toda a minha família. E para vocês aí da rádio, que Deus abençoe a vida de cada um de vocês. Estou ligadinha todos os dias.
0: Obrigado, Dalva. Bom dia para você também. Obrigado pela participação do Amanhecer Sertanejo. Está aí sempre na sintonia ouvindo a gente. A Nilde, em Divisa Alegre, também na sintonia, participando aqui no programa. Abraçando também os amigos aí em General Dutra. Oi, Pedro. Bom dia para você. Obrigado pela participação. Gente, olha só. 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Já mais alô pra você ligado no Amanhecer Sertanejo. Ótima quarta-feira!
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0: 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Oriente 6h41.
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6: 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Odeio-os, detesto-os, porque ofendem a vossa infinita majestade. são causa de morte do vosso divino Filho Jesus Cristo e da minha ruína espiritual. Proponho nunca mais cometê-los no futuro e fugir sempre das ocasiões de pecar. Senhor, tende misericórdia e perdoai-me.
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9: 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Vamos ouvir agora uma carta de agradecimento.
10: Da cidade de Fiscal do Norte, no Espírito Santo, estamos recebendo a cartinha para o programa de hoje da consulente Marilza de Castro Nascimento. Ela conta que recebeu um presente divino. Mestre Manuel, minha família passou por uma fase extremamente difícil no final do ano passado, quando meu companheiro foi demitido da empresa onde trabalhava há 15 anos. Ficamos tão perdidos que não sabíamos o que fazer com todas as nossas dívidas. Então resolvi procurar o Senhor. Quando voltei para minha casa, entrei no meu quarto e comecei a fazer as orações. Já no dia seguinte, fiz a oração novamente e pedi para que meu marido arrumasse um serviço. Vendo toda a nossa dificuldade, pedi com muita devoção e fui atendida. Graças ao Senhor, mestre, hoje ele está empregado e a nossa família vive bem.
11: Não fique aí só ouvindo os testemunhos de pessoas agradecendo a minha pessoa. Não fique aí ouvindo, fazendo plano, imaginando, eu vou hoje, eu vou amanhã. Não fique se amarrando não. Sabe por quê? Porque isso aí pode ser as forças dos espíritos obsessores. Os espíritos obsessores, eles se apoderam das pessoas. Algumas pessoas que é vítima desses espíritos, veja como eles agem. Interfere na vida das pessoas e até mesmo quando a pessoa sente, o coração às vezes pede para a pessoa me procurar e a pessoa acaba ficando sem saber o que fazer, se vem, se não vem. Sabe o que é isso aí? É os espíritos obsessores. É os espíritos negativos, é as forças negativas que está amarrando, que está te segurando para que você não consegue, para que você não possa conseguir vir até a mim, falar comigo, porque sabe que se você vir, você vai se libertar, você vai ter a libertação de qualquer problema que você buscar ajuda. Sabe por quê? Porque eu sou preparado, foi Deus que me preparou, foi Deus que me deu esse dom. Graças a Deus, eu trabalho em nome dele.

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1: 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Ouviremos agora outra carta de agradecimento.
2: Da cidade de Bom Jardim do Goiás, no estado de Goiás, chega a cartinha de hoje da consulente Simone Silva. Na sua carta ela diz: quero relatar um milagre que consegui com a ajuda do mestre Manuel. Meu marido estava trabalhando e ganhava pouco. O dinheiro que ele recebia mal dava para pagar nossas contas. Meu filho também trabalhava, mas foi despedido, pois os seus patrões não aceitaram um atestado médico que ele tinha levado para justificar uma falta. Desesperado e muito triste, pedi para o meu filho se acalmar. Foi quando o telefone da minha casa tocou. Era meu irmão dizendo que havia conhecido um homem, dono de uma firma, e que ele precisava de alguém que soubesse fazer o serviço. Falei com meu marido e no mesmo dia ele foi com o meu filho atrás desse emprego. Eu tinha feito uma oração que certa vez o mestre Manuel havia me ensinado. E foi isso que nos ajudou. Quando meu marido foi conversar com o dono da firma, ele já o contratou e pediu para o meu filho trabalhar com ele também. Agradeço muito ao senhor mestre Manuel por operar em minha vida milagres e na vida da minha família. Quero dizer a todos, tenham fé, pois o resto acontece naturalmente.

0: Amigos, a batalha entre o bem e o mal é uma luta longa. 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Pois no mundo em que vivemos existem pessoas que com um simples olhar é capaz de destruir seu comércio, transmitir doenças que a medicina não tem explicação e através da inveja, bruxaria, conseguem acabar com seu casamento trazendo vícios para a sua vida e muito mais. E às vezes por não acreditar na força e no poder da evidência espiritual e acaba permanecendo no sofrimento. Não se deixe levar por pessoas falsas e invejosas, pois todo problema espiritual tem solução e é melhor atirar-se à luta em busca de dias melhores do que permanecer parado, pois a vida foi feita para ser vivida. 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
2: Como é seu nome?
3: Santina.
2: Santina.
3: Santina Rosa Barbosa dos Santos.
2: Moro em Correntina, Bahia.
3: É, em Bahia. Meu lá onde eu moro lá mesmo é Correntina, mas é no setor Tamarana.
2: Certo. E a senhora veio agradecer hoje, né?
3: Eu vim, meu irmão.
2: Tá feliz?
3: É.
2: A senhora vivia muito doente, né?
3: Eu vivia muito doente.
2: O que era que a senhora sentia antes da senhora me procurar?
3: Eu sentia muito problema no meu corpo. Era dor no meu corpo, dor na minha cabeça, no corpo todinho.
2: Tonturas, né? Que a senhora sentia?
3: Tontura. Era
2: dor nas pernas.
3: Dor nas pernas, uma ferroada assim que dá nas minhas pernas, no meu corpo. Sai de um lugar, ataca em outro.
2: E a senhora já tinha andado em muitos lugares, né?
3: E eu já andei em muitos lugares.
2: Aí a senhora me escutou pelo rádio. A senhora disse, não, eu vou falar com o mestre, né?
3: É isto, meu...
2: E aí hoje a senhora tá feliz? Tá curada?
3: Eu tô...
2: Tá curada, né? Graças a Deus.
3: É, graças a Deus.
2: Tá feliz.
3: Graças a Deus.
2: Veio agradecer, né?
3: É, sim.
2: Porque eu lembro que a senhora chegou aqui muito doente, não foi?
3: Foi.
2: E aí, através dos nossos trabalhos espirituais, né? Porque a senhora já tinha andado em médico, né?
3: É, já.
2: Mas o problema da senhora era um problema espiritual.
3: É. Né?
2: Então, tinha que ser tratado no lado espiritual, na parte espiritual, não é verdade? E aí, a senhora me procurou e hoje a senhora está curada de todos os problemas espirituais que a senhora sentia, que a senhora tinha no seu corpo, não é verdade?
3: É, com certeza.
2: Tá feliz?
3: Graças a Deus.
2: Vim agradecer, né?
3: É, vim agradecer. E dando graça a Deus, nosso Divino Pai Eterno, e o
2: Mestre Manuel.
3: Seu Mestre Manuel.
2: Certo. 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
5: Gente boa, gente bonita, meu povão de fé. Chegou o final de mais um programa de sucesso, mais um programa líder de audiência no Brasil inteiro. São várias rádios que a gente tem parceria e por esse Brasil afora, muitas pessoas que participam, muitas cidades aí que eu realizo atendimentos presencial, atendimentos também todos os dias via WhatsApp, tá? Portanto, meu amigo, minha amiga, Deus tocou no seu coração? Você sentiu algum arrepio, alguma sensação estranha durante esse programa que você acabou de ouvir? Mexeu com você? Mexeu com você, meu amigo, minha amiga? Pois mande uma mensagem para mim, entre em contato hoje mesmo, tá bom? Vamos resolver a tua situação com o poder de Deus, com a permissão do nosso Senhor Jesus Cristo. Grande abraço a todos.
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1: 7:04.
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0: milhões de reais.
1: Grupo SBF cancela ações mantidas em tesouraria.
0: Localiza dispara 8% com balanço do primeiro trimestre. Uma nova lei estabelece regras para a produção, classificação e rotulagem de chocolates e derivados de cacau comercializados no Brasil. A norma exige percentuais mínimos de cacau nos produtos e determina que os fabricantes informem claramente essa quantidade nos rótulos, tanto em itens nacionais quanto importados. A informação deverá aparecer na parte frontal da embalagem, ocupando pelo menos 15% da área. No formato, contém X% de cacau. Entre os critérios definidos, o chocolate ao leite deverá conter no mínimo 25% de sólidos de cacau, enquanto o chocolate branco precisará ter pelo menos 20% de manteiga de cacau.
1: O governo federal lançou um painel de monitoramento de agrotóxicos em recursos hídricos para acompanhar a presença destas substâncias nas bacias hidrográficas brasileiras. A plataforma reúne informações sobre pontos de monitoramento nos estados, tipos de agrotóxicos rastreados, índices de detecção e outros dados relacionados à contaminação da água. Segundo o governo, a iniciativa busca ampliar a transparência, apoiar políticas públicas e orientar ações preventivas diante dos riscos ambientais e sanitários. Durante o lançamento, o ministro do Meio Ambiente, João Paulo Capobianco, afirmou que o uso inadequado de agrotóxicos afeta organismos aquáticos, polinizadores, solo e saúde humana, destacando a necessidade de conciliar produção agrícola e sustentabilidade.
0: O Fundo Rio Doce, criado para reparar os danos do rompimento da barragem de Fundão em Mariana em 2015, liberou 75 milhões de reais para novos projetos nos últimos 3 meses. O anúncio foi feito pelo BNDES e os recursos foram financiados por meio de 7 iniciativas, com destaque para o projeto Florestas Produtivas com Barraginhas, que recebeu 23 milhões de reais. A ação prevê o plantio de mais de 1,4 mil hectares de florestas e a construção de 4,2 mil barraginhas.
1: Notícias do mercado financeiro.
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1: O Conselho de Administração do Grupo SBF, ticker SBFG3, aprovou o cancelamento de 13.891.336 ações ordinárias da companhia mantidas em tesouraria, adquiridas por meio do programa de recompra aprovado em dezembro de 2024. De acordo com fato relevante divulgado ao mercado, após o cancelamento, permanecem em tesouraria 398.281 ações ordinárias, que podem ser vendidas conforme deliberado pelo Conselho da Companhia. A varejista acrescentou ainda que será convocada a Assembleia Geral Extraordinária para ajustar o número de ações em que se divide o capital social, tendo em vista o cancelamento de ações aprovado.
0: Em reação aos números do primeiro trimestre, as ações da Localiza dispararam no Ibovespa. Rente 3 também opera como a terceira ação com melhor desempenho na Bolsa Brasileira e figura entre as mais negociadas da B3. No mesmo horário, a ação movimenta R$ 416 mil reais em 18 mil negócios. Excluindo o ganho extraordinário de 177 milhões após impostos relacionado ao desinvestimento de subsidiárias, o lucro teria sido acima de 1 bilhão pela primeira vez em um trimestre.
1: Outras informações daqui a pouco.
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1: 7:13.
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0: Só modão onde mais Amanhecer Sertanejo. Que bom ter você com a gente aqui na Oriente FM. Excelente quarta-feira, 13 de maio. Vamos atendendo os amigos, abraçando essa turma bacana aí na sintonia com a gente, participando do Amanhecer Sertanejo. Bom dia, Nice. Os amigos em Jacutinga, Medina, tá aí na sintonia com a gente, sempre vindo à programação, participando aqui no programa. Bom dia pra vocês, obrigado pelo carinho, pela companhia. Meu amigo Wilson também tá na sintonia em Pedras, ouvindo a gente. Fala comigo, Wilson. Bom dia.
2: Bom dia, Marcos. Aqui é o Wilson. Eu queria que você mandasse uma música de Amado Batista, qualquer uma delas de Amado Batista, para Tião da Mangueira, para Beisson e para Ceni, lá no Cariri.
0: Certo.
2: E para todos que estiver ouvindo a Oriente. Falou, Marcos. Fica com Deus.
0: Valeu, Wilson. Bom dia para você. 7:17.

0: E o Negro Solimões, Lua Pereira, Cowboy Chora. Só moda boa.
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0: Vamos atendendo mais participações dos amigos na sintonia. Oi, Pietro, tá ligado também no Amanhecer Sertanejo, os amigos aí da Pedra Lavrada. Fala comigo, Pietro.
2: Bom dia, Marcos.
0: Bom dia.
2: Eu sou Pietro da Pedra Lavrada.
0: Opa.
2: Eu queria pedir mais louco. Patissés.
0: Certo.
2: Tirel.
0: Certo.
2: Dion.
0: Sim.
2: Bijorão da Sampaio e do Romildo.
0: Certo.
2: Da minha mãe Iris. De meu pai Adilei.
0: Quem mais? Obrigado pela participação, Pietro, e toda a família, os amigos da Pedra Lafrada, os amigos em Medina, na audiência com a gente. Alô, dona Carminha, os amigos aí, sempre na sintonia com a gente, os amigos do Lajeiro Pedrez.

0: Zé Neto e Cristiano e a saudosa Marília Mendonça.
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0: Muita banda boa no Amanhecer Sertanejo, atendendo os amigos aí na sintonia, participando com a gente. Bom dia, fala comigo. Alô, bom dia.
2: Oi, Marcos. Bom dia.
0: Bom dia.
2: Sou Sandriete da Fazenda em Poeira. Gostaria de pedir uma música com Ana Castela.
0: Certo.
2: Ofereço para o meu esposo Noilson, lá na Fazenda Tamboril, para os meus filhos, para Joana Darks, lá na Fazenda Vereda.
0: Certo.
2: E para Arlinda, lá na Fazenda Panamá, e para todas as pessoas que estiverem na escuta do seu programa.
0: Obrigado, Sandriele. Bom dia.

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1: 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Moda bonita demais no amanhecer, bora, sertanejo.
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1: Oriente 6:36.
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1: Oriente 7:36.
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0: Seguimos com mais moda boa do Amanhecer Sertanejo. 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Mas alô, chegando no Amanhecer Sertanejo, abraçando os amigos aí na sintonia, participando com a gente. Bom dia, Juliano, os amigos da Fazenda Ginete tá aí na sintonia, tá mandando um alusão, um abraço aí pro pai Jorge Gonçalves, aí na Nova Serrana, pra mãe Marineide, também pro Gleiciano, na Fazenda Queimada Preta, as irmãs a Milena, Leila, o cunhado Marcílio, nas Gissaras, também na sintonia, participando com a gente. Obrigado pelo carinho, pela companhia. Dona Aldeí também tá na sintonia com a gente, os amigos aí ouvindo a gente, obrigado pela participação. Deixando abraço aqui também pros amigos aí na sintonia. Alô, alô, Gabriel, tá ouvindo a gente também, participando aqui no programa, fala comigo.
3: Bom dia, Oriente. Bom dia, locutor. Bom dia a todos os ouvintes aqui da Rádio Oriente FM. Eu, Gabriel, né, de Dona Zainha, aqui do Londrina, do Sapé Jardim do Éden.
0: Certo.
3: Tô passando para desejar um bom dia a todos e todos os amigos, familiares e colaboradores aí da rádio também. E principalmente para minha vó Zainha. Alô, vó, benção, bom dia. Tô aqui trabalhando, viu? E também para o pessoal querido, meus irmãos lá da igreja, lá do Córrego do Barro, viu? Para todas as irmãs, para os irmãos, nosso pastor Luziano também. Acredito que ele não tá ouvindo, mas tô mandando um abraço. Tá bom, minhas irmãs, a paz do Senhor Jesus. Tamo aí ligadinho na rádio, né? Essa rádio é maravilhosa demais. Esse locutor aqui é top. Então, locutor, bom dia pra você, viu? Deus abençoe a todos. E também não esquecendo da minha tia Zetinha, que mora lá comigo na fazenda. E principalmente pra minha vó Zainha. Um beijo, vó. Oriente, sucesso o tempo todo.
0: Valeu, Gabriel. Obrigado pela participação. Bom dia pra você. Alô, Jorge, da Nova Serrana, também tá falando com a gente. Bom dia, Jorge.
4: Opa, bom dia. Manda um alô aí pra Juliana, Tamara e Fabiana, na Fazenda Ginete. Todas amigas aqui da Nova Serrana, Lagoa Dourada, Lagoa Ibaixa, Araçagi. E todos da Gissara. E todos os ouvintes que ouvem a Rádio Oriente, que sempre manda alô aí, que oferece para todos que ouvem a rádio, então vai para eles também, manda a música aí.
0: Certo.
4: Do Chapeludo aí para todos os ouvintes. Um grande abraço.
0: Abraço, Jorge. Bom dia para você. 7h42.

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0: Saudão bom demais, Amanhecer Sertanejo, abraçando os amigos aqui na sintonia. Eva Fagundes está ouvindo a gente, obrigado pela participação. Abraçando também a amiga Silvana, também na sintonia. Bom dia, Silvana.
2: Bom dia, Marcos, tudo bem com você?
0: Tudo bem, Silvana.
2: Eu, Silvana de Matita, gostaria que você tocasse para mim a música do Leonardo, Te Amo Demais. E ofereço para toda a galera que está ligadinha na Oriente FM. Oriente FM, sucesso o tempo todo.
0: Muito bem, obrigado pela participação. Abraçando também os amigos na sintonia, participando com a gente. Obrigado pelo carinho, pela companhia. Nossa amiga Neuza Magalhães também está na sintonia, participando no Amanhecer Sertanejo. Os amigos sempre com a gente, obrigado pela companhia. Beijo Assis também na sintonia com a gente. Alô, Beijo, tá aí nas estradas, sempre ouvindo a gente. Obrigado pelo carinho, pela companhia. Nossa amiga Coquinha em Pedra Azul também está ouvindo a gente. Parabenizando também aqui a nossa amiga Dona Nalva, aniversariante de hoje, completando mais um ano de vida e recebendo um carinho especial de toda a família, a esposa do meu amigo Zequinha Pedreiro. Um abraço, Dona Nalva, muitos anos de vida, muitas felicidades. 7h49.

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1: Muita moda boa no Amanhecer Sertanejo! Bom dia! Passando os amigos aí na sintonia, participando com a gente. Dona Jovelina tá ouvindo a gente, os amigos aí do Projeto Crauno, toda a família, os amigos aí sempre com a gente. Obrigado pela companhia. E mais com a gente também, a Ingrid também tá ouvindo a gente aí da Pedra Lavrada, mandando abração especial aí pra Rosária, Deja, Cláudia, Simone, Francis Lene, todos aí na sintonia. Obrigado, gente, pela companhia. Quem mais com a gente também, participando no programa, Rosália, também tá com a gente. Bom dia, Rosália, fala
2: Olá,
1: comigo.
2: Olá, Marcos, é a Rosália de Medina, mais uma vez. Vamos oferecer a música Ponto G, para Iris na Pedra Lavada, Pietro, Compadre Preto, Francis Lene, Geja.
1: Certo.
2: Cláudia.
1: Obrigado pela participação, Rosália, os amigos em Medina, General Dutra também, comecinho com a gente. Obrigado pelo carinho, bom dia. 5 faltando para as 8.

Moda bonita demais na Amanhecer Sertanejo.g, Nashville, aqui na Oriente, sucesso o tempo todo. Alô, Fabiana, toda a família, os amigos aí da Fazenda Pedra do Modesto, sempre ouvindo a gente, sempre participando aqui do programa também. Obrigado pelo carinho, pela companhia, sempre aí na sintonia, né? Quem mais com a gente também, participando aqui no programa, abraçando aqui os amigos aí de Alpercata, também na sintonia. Obrigado, gente, pelo carinho. 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Finalizando o Amanhecer Sertanejo, amanhã tem mais, se Deus quiser, tá bom? Já já, bom dia Oriente no seu rádio, tá certo? We'll be right back.

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1: 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Oriente, 8 horas.
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11: Olá, eu sou Evandro e este é o Café Express. Confira só as notícias de agora.
12: E eu sou Vitória Vieira. Vamos às manchetes?
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11: Brasil começa a importar queijo mais barato após acordo Mercosul-União Europeia.
12: Sojicultor tem poucas alternativas para fazer margens de lucro, dizem especialistas.
11: Juros pressionam dívida mais que gastos públicos, dizem economistas.
12: Prio é uma das preferidas para otimizar os ganhos com dividendos.
11: Copasa recua 2% após lucro cair 14% no primeiro trimestre de 2026. O acordo entre o Mercosul e a União Europeia, em vigor desde 1º de maio, já começou a impactar o comércio entre os blocos. O Brasil iniciou a importação de queijos europeus com tarifas reduzidas, cuja alíquota caiu de 28% para 25,2%. Também foram registradas importações de chocolates e tomates dentro das regras do tratado, embora as reduções tarifárias destes produtos ocorram gradualmente a partir de 2027. Em contrapartida, o Brasil passou a exportar carne bovina, carne de aves e cachaça para a União Europeia com tarifa zero. O governo informou que já foram aprovadas 6 licenças de importação e 8 de exportação por meio do portal único Siscomex.
12: Os produtores brasileiros de soja enfrentam desafios para manter a rentabilidade da safra 25-26, devido ao aumento dos custos de produção, principalmente de fertilizantes, fertilizantes e defensivos agrícolas. Especialistas apontam que estratégias como comprar insumos no momento adequado, utilizar capital próprio e adotar mecanismos de proteção comercial serão fundamentais. Segundo o CEO da companhia, a diferença entre adquirir insumos no melhor ou no pior período pode chegar a 100%. As melhores janelas de compra costumam ocorrer entre abril e julho para fertilizantes e entre junho e agosto para os defensivos.
11: Economistas contestam a visão de que gastos públicos são os principais responsáveis pelo aumento da dívida pública e pela manutenção dos juros altos no Brasil. Segundo esses economistas, o maior fator de pressão sobre a dívida é justamente o pagamento de juros elevados, que consumiu cerca de R$1 trilhão em um ano e favorece os lucros dos bancos. Para a professora Juliane Furno, da UFF, os gastos primários destinados a serviços públicos e salários têm impacto menor na dívida quando comparados aos juros. A narrativa dominante no jornalismo econômico ignora, segundo ela, os próprios juros elevados, que contribuem para ampliar o endividamento do Estado.
12: Vamos com as notícias do mercado financeiro.
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12: A XP Investimentos incluiu a Prio na carteira de dividendos de maio, com peso de 5%. Segundo a corretora, a petroleira é a mais bem posicionada para capturar a alta dos preços do petróleo no curto prazo, além da produção ter atingido um recorde histórico. Segundo a corretora, a Prio deve aumentar a remuneração dos acionistas por meio de recompras e dividendos. Por outro lado, a XP reduziu a posição em Petrobras de 12,5% para 10%, principalmente para abrir espaço para a Petrobras 3, apesar de seguir com uma visão construtiva para o papel.
11: Negociadas dentro do Ibovespa, as ações da Copasa CSMG3 operam no negativo após a empresa divulgar que teve lucro líquido de R$ 368 milhões de reais no primeiro trimestre de 2026, recuo de 14,1%.

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1: Na sua Rádio Oriente, agora 8:09.
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6: 8:13.
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1: Essa é a grande realidade. Olha, a gente não vem comentando sobre a privatização da Sabesp depois da explosão. Há quantas vezes nós falamos já sobre problemas com a Sabesp depois da privatização? Foi tema de comentário meu que não adianta o Tarcísio querer vender o Estado, sendo que o resultado final não chega até o consumidor. A Sabesp lucrou 1 bilhão, sei lá quanto foi o lucro da Sabesp, e as reclamações são cada vez maiores pelo simples abastecimento de água, falta de abastecimento de água, contas que não condizem com a realidade. Então a explosão foi simplesmente o ápice das reclamações.

0: Mulher de Verão.
1: E se tornaria
2: 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Câncer, de 22 do 6 a 22 do 7.
3: Pra Câncer, Leão e Virgem agora. Alô, Câncer. Momento ideal para cuidar mais de você e desacelerar a mente. Uma lembrança do passado pode despertar emoções importantes. A cor para hoje é branco. Número da sorte é 31.
2: Leão, de 23 do 7 a 22 do 8.
4: Oi, Leão, Leonino, Leonina. O brilho pessoal estará forte nessa quarta-feira. Boa fase para aparecer, divulgar ideias e conquistar espaço profissional. Hoje a sua cor é o dourado, o número da sorte é o 7.
2: Virgem, de 23 do 8 a 22 do 9.
3: Virginiano, virginiana, o seu senso de organização pode ajudar muita gente hoje, então evite carregar problemas que não são seus. No amor, mais leveza fará bem. A cor para hoje é bege, o número da sorte é o número 18.
4: E já as previsões para Libra, Escorpião e Sagitário.
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5: Bom demais ter você aqui na Companhia do Oriente. Participa aí no 319-7215-3001, também no 33997096596. Darlan Carlos está de férias, Marcos Rocha retorna ao comando das madrugadas de 5 às 8 da manhã e depois de 10 ao meio-dia. Continue participando com a sua amiga Patrícia Souza, também para o Nordeste até às 10, tá certo? 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Simbora curtir música? Que a música não pode parar.

0: Mauri Murilo, Wesley Safadão 1 Centímetro, Thiago Freitas Ilha e muito mais vai rolar pra você na programação. Segue a gente no Instagram, no arroba Rede Oriente FM. Vamos lá de participações?
1: Oi, Patrícia, bom dia.
0: Bom dia.
1: Um abraço, quero você mandar um... Sou Carminha do Lajeito de Brejo, tô aqui em Belo Horizonte, ouvindo pelo aplicativo. Quero você mandar um alô lá pro Aredó, para minha família, para meu filho, seu Malano Lajeito Pedrez, minha nora Gisele, para minha amiga Manelina, para minha amiga Tereza, lá no Código do Barro, para todos estiver me ouvindo. Fica com Deus.
0: Com Deus também, minha amiga. Abraço a Anice de Jacutinga Medina, Raíssa da Pingueira, abraçando a sua mãe Ione na panela, o tio Serjão, o tio Dimas, pai Adilson, filho Estevão, também a Ashley e todos da Oriente. Abraço também para sua mãe, que tá prestigiando a gente. A dona Dudu na Fazenda São Lourenço, bom dia. O Luciano no Rio Tanque abraça a Isadora, a Paloma em Itabira. Todo mundo tá curtindo. Neuza Magalhães, Morro do Pilar, aquele abraço para todos vocês aí ouvintes, a galera do Volante Grande aí sintonizados. Você, motoristas da saúde, motoristas escolares nas estradas, conduzindo a criançada, conduzindo os pacientes. Abraço para todos vocês, obrigada aí.
2: 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Libra, de 23 do 9 a 22 do 10.
3: Vamos agora então as previsões para Libra, Escorpião e Sagitário. Libriano, Libriana. Quarta-feira, ela favorece reconciliações e novos contatos. Um clima positivo pode surgir em ambientes sociais ou no trabalho. Hoje sua cor é o rosa, número da sorte é o 11.
2: Escorpião, de 23 do 10 a 22 do 11.
4: Escorpião, intuição forte e percepção aguçada. Confie mais no que sente, mas sem criar teorias antes da hora. Notícias boas podem chegar à noite. A cor para hoje é preto. O número da sorte é o número 28.
2: Sagitário, de 23 do 11 a 21 do 12.
3: Oi, oi, Sagitário. Energia positiva para mudanças e novos planos. O dia de hoje favorece viagens rápidas, passeios e reencontros especiais. Use a buzi do laranja. Seu número para hoje é o 5.
4: Já já para Capricórnio, Aquário e Peixes.
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0: Continue ligado na Oriente, a hora certa para você, 8h39.
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0: Bom dia!
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1: Capricórnio, de 22 do 12 a 20 do...
3: Alô, você do signo de Capricórnio. A persistência será a sua maior aliada hoje. Pequenos resultados podem abrir portas maiores nos próximos dias. Anote aí, a cor para hoje é cinza. Número da sorte é 40.
1: Aquário, de 21 do 1 a 18 do 2.
4: Aquariano, aquariana, olha, criatividade em destaque no dia de hoje, tá? Ideias diferentes podem chamar a atenção de pessoas importantes. Então, aproveite o dia para inovar. Use e abuse da sua cor, que é o roxo. Seu número da sorte para hoje é o 16.
1: Peixes, de 19 do 2 a 20 do 3.
3: Pisciano, pisciana, sensibilidade e inspiração estarão elevadas. Um gesto simples pode mudar completamente o humor de alguém próximo. A cor para hoje é prata, número da sorte é 27. E assim fechamos as previsões para hoje. Amanhã tem mais.
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0: Ótimo dia para você que tá fazendo companhia pra gente nessa manhã maravilhosa. Hoje, quarta-feira, 13 de maio. Gente, lembrando que amanhã, quinta-feira, a partir das 9 da manhã, a Oriente FM recebe no nosso estúdio a prefeita de Itambé do Mato Dentro, Cleide Lene Chaves, falando sobre a sua gestão, os avanços, os eventos tradicionais e também, claro, sobre a 36ª Cavalgada de Itambé do Mato Dentro, que está chegando, um dos eventos mais tradicionais da região. Então a gente vai estar recebendo a prefeita de Itambé do Mato Dentro para conversar sobre esse e outros assuntos amanhã num bate-papo a partir das 9 da manhã aqui na Oriente FM.

0: Bom dia pra você que tá ligado aí na Oriente. Passou por aqui Jennifer e Stephanie, tô na moda, trai a véia, lembrança boa. Natanzinho e MC Tato, me apaixonei nessa morena. Vamos lá de informações?
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0: Cruzeiro vence o Goiás no Mineirão. 9:02 AM. Bom dia. O Cruzeiro fez o que era preciso para cumprir seu objetivo de se classificar para as oitavas de final da Copa do Brasil. Na noite de ontem, o time celeste venceu o Goiás por 1-0 no Mineirão. E é um dos primeiros clubes, né, confirmados para a próxima fase do torneio. Os jogos de ida e volta das oitavas da Copa do Brasil serão disputados no início de agosto, após a parada do calendário do futebol para a Copa do Mundo. Os confrontos serão definidos em sorteio. O próximo compromisso do Cruzeiro será pela 16ª rodada do Brasileiro. No sábado, a equipe mineira encara o líder da competição, Palmeiras, a partir das 21 horas na Arena Barueri, em São Paulo.
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0: Senhora do Porto, nublado no momento, 19 graus, umidade relativa do ar 88%. Em Almenara, também o tempo está nublado, 22 graus, umidade relativa do ar 89%.
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0: Presidente Lula assina medida provisória para zerar imposto federal da taxa das blusinhas. O presidente Lula assinou medida provisória para zerar imposto federal de 20% para as compras internacionais até 50 dólares, a chamada taxa das blusinhas, cobrado através do programa Remesse Conforme. A medida e a portaria que regulamenta a revogação serão publicadas no Diário Oficial. Já passam a valer a partir de hoje. A cobrança é apontada pela ala política do governo como uma das razões para o desgaste da imagem do presidente em um momento de queda da sua popularidade. Mais informações a qualquer instante, fique ligado e acompanhe com a gente.
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4: Na Oriente, agora 9 horas.
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0: bom dia.
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3: Quarta-feira começando por aqui e já tem resumão das novelas no ar para você acompanhar tudo o que vai acontecer. E a gente começa com A Nobreza do Amor. Jindal decide perdoar as mentiras de Imani, que fingiu ser Alika apenas para conhecer o rei. Graça fica espantada com o comportamento de Ana Maria. Belmira comenta com Salma sobre a exigência de Virgínia para faltar à inauguração do ateliê de Alika e Lúcia. Fuad aparece para visitar Salma. Enquanto isso, Alika teme que Tônio não consiga chegar a tempo para o grande evento. Imani consegue seduzir Jindal. Já Kenya fica surpresa quando Shinua revela que o rei não executou Imani e Pascoal pelas mentiras dos dois. Belmira pede dinheiro a Diógenes em nome da igreja. Imani e Pascoal comemoram o fato de terem enganado Jindal. Salma conta para Alika e Lúcia que Virgínia sabotou a inauguração do ateliê. E Mirinho confronta Virgínia por causa do plano contra Alika e Lúcia. No fim, Tonho finalmente chega ao evento. Continue sintonizado com a gente, porque daqui a pouco tem Coração Acelerado.
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A Maria, a Ana Paula, sobrinho Dente, cunhado Daniel, Rita do Novo Araçagi, bom dia. A Demi da Retroescavadeira está em Itambé, curtindo o Oriente, trabalhando, mandando um bom dia à filha.

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0: Não escolheu a roupa, tá sempre indecisa. Com qualquer uma delas vai ser a mais linda.
1: Sim, ó.

0: Muito mais música na sua manhã. Que bom ter você aqui. Kleber e Cauã, mil adjetivos. Felipe Rodrigo, dois gumes. Simone Mendes, eu menti. Lembrando que amanhã, a partir das 9 da manhã, no estúdio aqui da Oriente FM, a gente recebe a prefeita Cleidilene Chaves, de Itambé do Mato Dentro, falando sobre a sua gestão, os avanços, os eventos tradicionais na cidade de Itambé do Mato Dentro, a tradicional cavalgada que está chegando aí, a 36ª. A gente vai conversar sobre tudo isso e muito mais. E você, ouvinte número 1, é nosso convidado a ouvir e acompanhar com a gente esse bate-papo amanhã, a partir das 9 da manhã. Agora chegando o link.
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2: Oi, gente, tudo bem? Ótima quarta-feira pra você, dia 13 de maio, começando por aqui essa edição do Link. Justin Bieber preocupa fãs após sumiço repentino.
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2: Justin Bieber ficou dias sem aparecer nas redes e levantou preocupação entre os fãs. Sites internacionais afirmam que o cantor estaria evitando eventos públicos por exaustão emocional. A ausência aumentou rumores sobre uma pausa definitiva na carreira. Hashtags com o nome dele dominaram o X nessa última semana. A gente volta já.

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1: Na Oriente, 9:18.
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9: Continue ligado, agora 9h22.
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2: Voltamos agora com Coração Acelerado. A Laurzinho canta para a Janete, mas ela rejeita o empresário. Nayane pressiona João Raul sobre o pedido de casamento. Eduarda aproveita momentos divertidos ao lado de Sol. Irene comenta com Valmir sobre Nayane. Enquanto isso, Zuzu e Alaor ficam juntos. Agenor e Vilma observam a nova fase de Alaorzinho. Nayane sonha com Gael e acaba se desesperando. Valmir fica incomodado ao perceber que João Raul acredita que Nayane seja Diana, a menina do seu passado. Alaorzinho faz uma proposta para Zilá. Sinara desconfia quando percebe a aproximação de Zilá com ela e Ronei. Já Leandro pede ajuda a Eduarda para conseguir pedir agrado em casamento. E Alaorzinho confronta a atuação de Ronei. Daqui a pouco a gente volta com os destaques de Três Graças.
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3: Bom dia, 9h24, tá pegando fogo a novela Coração Acelerado, hein? Será que finalmente Alaorzinho fica com a Janete? E Zuzu, se entrega o amor do Alaor? É, quem tá lá igual cascavel, lá soltando veneno pra todo lado é a Zilá e a Nayane, né? Querendo forçar um casamento com João Raul e João Raul não tira agrado da cabeça. É, gente... Amores do passado que mexem com o presente e que com certeza está trazendo também grandes revelações do passado, que muita gente ficou enganado, muitas acusações injustas, né? Principalmente contra a Janete. É, muita reviravolta na novela Coração Acelerado. Aguarde os próximos capítulos e acompanhe com a gente, hein? Edmar Fazenda Santo Estevão, bom dia pra você, minha querida. Renato tá em Santa Bárbara, o netinho Matheus, o Vitor, toda a família. Maria Lacerda, bom dia, em Pedra Azul. A Vanessa em São Roque, Santa Cruz de Salinas. Bom dia, Valmir Rocha, toda a turma em Divisa. A Maria, o João, a Valdirene, todo mundo ligado no Oriente todos os dias. Obrigado. Valeu a sintonia. Nilde da Divisa também tá com a gente. Abraço aos padeiros, também os vigias, os vaqueiros que acordam na madrugada para tirar aquele leite, fazer aquele queijo, aquele requeijão. Bom dia para você, moçada. E a amiga dona de casa, né, que tá desde as 4 da manhã hoje esperando Marcos Rocha. Darlanzinho tá de férias.
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0: com você. Abraços pra nossa amiga Eliane Rodrigues no Novo Progresso, tá curtindo. A Marta de Água Boa, Santa Cruz de Salinas. Bom dia, Gisele da Estiva, toda a família. A Marina de Cachoeira de Pajeú. A Ideina de Medina, bom dia pra você, obrigada aí pelo carinho. Todo mundo curtindo aí a Oriente FM, isso é bom demais. 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Já já tô de volta.
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0: Agora 9h40, confira a hora certa.
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9: E agora vamos com Três Graças. Samira e Lucélia entram em confronto e Ferete acaba intervindo na situação. Elga se sente humilhada por Arminda e decide mudar seu depoimento sobre as mortes de Célio e Edilberto. Arminda se esconde no ferro velho. Jairo avisa Paulinho que a delegada Marise foi afastada e que o mandado de prisão contra Arminda já foi expedido. Paulinho demonstra preocupação com o julgamento de Gerluce. Enquanto isso, os moradores da Chacrinha decidem organizar um protesto em defesa da liberdade de Gerluce. E Samira acompanha toda a movimentação. E esse foi o nosso resumão das novelas de hoje. Obrigada pela companhia e até a próxima programação.
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10: Dia 13 para as 10, reta final com a minha participação aqui na Oriente FM Nordeste. Daqui a pouquinho, Marcos Rocha retorna com você para o Nordeste Mineiro. Enquanto isso, rola música aqui na Oriente. Continue com a gente. Pablo, Choro na Chuva.
11: Que música de arrepiar é essa, hein?

0: Padre Reginaldo Manzotti, Padre Pio, Santo Pio, Elis Juche, Malabarismo e Pablo Choro na Chuva. E assim a gente fecha a nossa programação aqui na Oriente FM para a região Nordeste. Daqui a pouquinho o Marcos Rocha conduz com você lá no Nordeste Mineiro, tá bom? Eu volto para o Nordeste amanhã de 8 às 9. Amanhã vai ser só de 8 às 9, tá certo? E Marcos Rocha estará com você agora de volta nas madrugadas, né? De 5 às 8 da manhã. E Darlan está de férias, tá bom? Um abraço carinhoso para você que participou do Nordeste, do Centro-Leste. E eu sigo aqui normalmente até meio-dia para o Centro-Leste. Grande abraço e até amanhã.
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0: Mega Sena 30 anos, Caixa aumenta prêmio do concurso. Oriente, 4 minutos para as 10, bom dia. A Caixa Econômica Federal aumentou para 200 milhões o prêmio do concurso especial da Mega Sena de 30 anos, a ser sorteado no dia 24 de maio. Inicialmente, o prêmio estava estimado em 150 milhões. As apostas podem ser feitas nas casas lotéricas ou nos canais eletrônicos da Caixa. E o bilhete simples custa R$ 6,00. As apostas exclusivas para o sorteio começam no dia 17 de maio. De forma inédita, bolões online terão prazo de venda estendido e poderão ser adquiridos até uma hora antes do sorteio. O sorteio da edição da Mega Sena de 30 anos seguirá o mesmo formato da Mega da Virada, da Quina de São João e da Lotofácil da Independência. Isso significa que o valor não acumula. Se não houver ganhadores na faixa principal com um acerto de 6 números, o prêmio será dividido entre os acertadores com 5 números e assim por diante.
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0: Antônio Dias, 20 graus, nublado, umidade relativa do ar 86%. Em Divisópolis, nublado, 21 graus, umidade relativa do ar 84%.

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2: 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Oriente 2, faltando para as 10.
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0: Louvado seja nosso Senhor Jesus Cristo, para sempre seja louvado. Hoje, gente, hoje é quarta-feira mariana, mas hoje que dia especial. A 13 de maio, na Cova da Iria, no céu aparece a Virgem Maria. Hoje é dia de Nossa Senhora de Fátima. Gente, é um dia mais que especial. O céu e a terra se comunicam por intercessão de Nossa Senhora e a grande revelação de Nossa Senhora de Fátima. Como você sabe, eu estou em peregrinação e você, desde o começo de maio, tem mandado as intenções exatamente pelo dia de hoje, Nossa Senhora de Fátima. Mas não para hoje não, você continua a mandar suas intenções. Eu estou aqui com você, mas em peregrinação. E para onde que eu estou caminhando na peregrinação? Passando por todos aqueles países e caminhando para Fátima, porque Pentecostes será em Fátima. Então é ali, nessa ermida, que levarei as suas intenções do dia de hoje e até eu chegar lá. A equipe está anotando, a Associação Evangelizar, e eles vão me enviar. Os que chegarem depois, eu vou imprimir lá em Fátima e vou colocar na ermida de Nossa Senhora de Fátima. Amado povo de Deus, saúdo pela Rádio Evangelizar, de onde tudo começa, e as rádios irmãs, cujos nomes cito neste momento. Rede Oriente FM. Saúdo a você pela TV Evangelizar, sinal digital em todo o país, em várias cidades, canal aberto. Pelo YouTube, Padre Manzotti Oficial. E você, é pelo YouTube Oficial que você vai assistir hoje a missa especial, porque inacreditável, é a missa que você vai acompanhar comigo em peregrinação de Nossa Senhora de Fátima hoje, onde eu estiver. Hoje, naturalmente, celebro Nossa Senhora de Fátima. Fique atento. Pelos aplicativos da Associação Evangelizar é preciso, e todas as plataformas digitais. Nossa Senhora de Fátima, rogai por nós. Nossa Senhora de Fátima, rogai por nós, em nome do Pai, do Filho e do Espírito Santo. Amém. Naquele tempo, disse Jesus a seus discípulos: tenho ainda muitas coisas a dizer, mas não sois capazes de as compreender agora. Quando, porém, vier o Espírito da verdade, ele vos conduzirá à plena verdade, pois ele não falará por si mesmo, mas dirá tudo o que tiver ouvido, e até as coisas futuras vos anunciará. Ele me glorificará, porque receberá do que é meu e vou-lo anunciará. Tudo o que o Pai possui é meu. Por isso, disse, o que ele receberá e vos anunciará é meu. Senhor, obrigado, porque hoje não tem como não lembrarmos do testamento da cruz. Mulher, eis aí teu filho. Filho, eis aí tua mãe. Maria, ela realmente levou a sério, e ela nos tomou por filhos. Por isso é chamada a mãe da igreja, por isso é chamada a nossa mãe. Ela é chamada auxiliadora nas graças. E Deus permitiu algumas aparições, como as que celebramos hoje, Nossa Senhora de Fátima, em 1917. Nossa Senhora de Fátima profetizou aos três pastorinhos, Lúcia, Francisco, Jacinta, que a humildade espinho. A humanidade,
1: me ajude a
0: passar. Não desse ouvidos aos apelos que ela iria fazer, começaria uma Segunda Guerra Mundial, e de fato aconteceu. Tinha mal acabado a primeira. Queridos irmãos e irmãs, Nossa Senhora apareceu com permissão de seu filho Jesus a estas três crianças, Lúcia, Francisco, Jacinta, para pedir a conversão, pois do contrário, duras perseguições desencadearia contra a igreja, e a mão de Deus puniria a terra com sua infidelidade. Pedia conversão. Nossa Senhora se manifesta e pede orações, sacrifícios para reparação contra os pecados cometidos contra Deus. Pede que nos dediquemos à oração dos pecadores e recomenda insistentemente a recitação do terço. Desde a primeira à última aparição, esta foi a tônica da aparição de Nossa Senhora de Fátima. Lembremos que são várias aparições, 6 aparições. Ela aparece e vai pedindo conversão, pede o terço e mudança de vida. Então reza comigo. Ave Maria, cheia de graça, o Senhor é convosco. Bendita sois vós entre as mulheres, e bendito é o fruto do vosso ventre, Jesus. Santa Maria, Mãe de Deus, rogai por nós, pecadores, agora e na hora de nossa morte. Amém. Nossa Senhora de Fátima, nós te pedimos, Mãe, que hoje acolha, Mãe, todos os pedidos que são apresentados, todos aqueles que estão levando até a tua presença doentes, desenganados dos médicos, depressivos, pessoas que estão no Brasil inteiro rezando e suplicando. Nossa Senhora, atenda a nossa prece, escute o clamor, toma com filial atenção estas pessoas e leve-as a teu filho Jesus. Nossa Senhora, estamos em pleno mês de maio, teu mês, é isso que te pedimos, Mãe. Fica conosco durante todo este programa, atenda as nossas preces, escute o nosso clamor. Rogai por nós, Santa Mãe de Deus, para que sejamos dignos das promessas de Cristo. Rogai por nós, Santa Mãe de Deus, para que sejamos dignos das promessas de Cristo. Amém. Eu vou para o intervalo e eu volto já. Hoje, dia de Nossa Senhora de Fátima. Eu volto já.

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13: Bom, querido povo de Deus, você entendeu, né? Hoje é um dia muito especial, dia de Nossa Senhora de Fátima e me quero saudar todos os que fazem aniversário onomásticos, as Fátimas da vida. E lembrando que hoje é o dia e de fato deve estar uma festa enorme em Fátima. Eu ainda não estou em Fátima, estou caminhando para Fátima. Então você pode continuar mandando até o final do mês, porque na verdade eu volto quase no final do mês. Vai mandando pela obra Evangelizar, ligue 0800-410-6060. Vai mandando suas intenções para poder colocar lá num livro, brochura. Eu sempre faço isso, registro para você. 0800-410-6060-41-3221-6060. Gente, antes de falar propriamente de Fátima, já vou atender a filha de Deus. Você sabe que assim como o nascimento de Jesus foi anunciado pelo arcanjo, eu queria lembrar que a aparição de Fátima foi precedida da aparição do anjo de Portugal, o anjo da luz. Foram várias aparições. Quando eu chegar lá, os peregrinos vão fazer comigo esse percurso. Mas você já sabe um pouco da história. Inclusive, os anjos ensinaram os pastorinhos a rezar uma oração que nós cantamos, que é: meu Deus, eu creio, adoro, espero e amo-vos, peço-vos perdão pelos que não vos amam, não adoram, não esperam e não vos amam. Queridos irmãos, esta oração é muito forte e foi ensinada.

0: treinada pelos anjos. E ele se prostrava e se prostrou 3 vezes por terra e disse a Lúcia, Francisco e Jacinta: rezem assim. Portanto, era uma preparação para a aparição de Nossa Senhora. Mas percebe a dimensão eucarística da própria aparição de Fátima? Vou repetir. Não é uma devoção que se foca em Nossa Senhora. Sim, Maria apareceu, mas ela por si só já conduz à Eucaristia. Amém. Filha de Deus, que a paz de Jesus esteja com você. Alô?
1: Bom dia, padre.
0: Bom dia, filha de Deus. Hoje, dia de Nossa Senhora de Fátima. Você fala de onde?
1: Guarujá, São Paulo.
0: Filha de Deus de Guarujá, São Paulo. O que que você quer colocar diante de Deus, filha?
1: Então, padre,
0: Mas fale mais alto, não tô ouvindo direito.
1: Meu marido, ele bebe muito. Em desespero, eu acabei procurando um curandeiro. Eu fiz certo, eu acho que é errado. Eu queria uma orientação.
0: Bom, eu vou repetir para que todos entendam. Teu marido bebe muito, é alcoolista?
1: Ele fala que não, mas ele bebe e fuma, sim.
0: E, tá, e aí no momento de quê?
1: De desespero,
0: um curandeiro.
1: Isso.
0: Eu começo perguntando para você, como é que foi esse procurar o curandeiro?
1: Então, eu já participo da Igreja Católica, já faço acompanhamento, né, daquele ciclo que a gente participa.
0: Mais alto, filha, por amor de Deus, sim.
1: Eu faço parte daquele acompanhamento na Igreja Católica, aí me indicaram esse curandeiro. Enquanto desespero, eu acabei procurando. Sei que não é correto, aí eu tô sentindo muito culpada.
0: Então você já sabe, se perguntou se é correto ou não é correto. Primeiro, me estranha que você, participando na igreja, alguém lhe indicou um curandeiro. Então,
1: sim,
0: sinal que você não está num lugar muito bem, num lugar muito bom. Escutou?
1: Sim.
0: Segundo, eu preciso uma pergunta. Esse curandeiro pediu roupas, pediu algum objeto, deu algum objeto, ofereceu alguma comida, vocês comeram?
1: Não, eu não pedi objeto nem roupa nem nada, só pedi o nome dele.
0: Certo. Você levou alguma coisa para dentro de casa?
1: Não.
0: Tá. Não levou nenhuma peça de roupa para ele?
1: Não.
0: Tá. Pagou caro?
1: Sim.
0: Então, vamos desconstruir. O caminho de volta é: você tem que procurar um padre e confessar isso. É o primeiro passo fundamental. Inclusive, abstenha-se da Eucaristia. Primeiro vai confessar. Depois, o padre vai saber orientar você num ato de fé, fazer a penitência. Filha, tudo bem. Se você fizer isso, você está arrependida?
1: Estou muito, padre. Tô muito.
0: Você está arrependida ou está com medo?
1: Não, estou arrependida mesmo.
0: Que bom. Então, se você está arrependido, tá resolvido.
1: Ao arrepender. Ele me cobrou um valor e eu paguei um valor. Aí fiquei devendo o restante. Eu não vou dar a continuidade nisso, eu não quero isso.
0: Bom, aí é uma decisão sua.
1: Não, eu não quero.
0: Então, corte. Corte o mal pela raiz.
1: Sim.
0: E se você é de igreja, filha, você não precisa procurar fora, porque você tem tudo dentro da igreja.
1: Sim, sim.
0: E aí, conduza teu marido ou por uma pastoral da sobriedade, ou por um Al-Anon, ou para o AA. Faça alguma coisa nesse sentido. E é no joelho dobrado, é na confissão, é na Eucaristia que eu proclamo, por intercessão de Nossa Senhora, que você vai receber esta graça, filha. Diga: eu tomo posse.
1: Eu tomo posse.
0: Meu marido será liberto.
1: Meu marido será liberto.
0: Pelas santas chagas de Jesus.
1: Pelas santas chagas de Jesus.
0: E olha, eu digo mais. Você me acompanha sempre?
1: Sim.
0: Inclusive ali tem TV Evangelizar.
1: Eu assisto.
0: No Guarujá tem a TV Evangelizar, canal 50.1. Eu quero que isso você vai fazer. Você vai pegar uma peça de roupa, vai colocar na frente da televisão, você vai colocar a foto do teu marido, vai benzer a água, e quando ele chegar, você vai dar água benta para ele. E ele um dia vai dizer assim: no copo que eu bebi a cachaça, eu bebo a água benta de Deus. Você escutou?
1: Tá bom.
0: Mas o passo é importante. Vá confessar e volte a comungar. E corte o relacionamento. E se por acaso ele me ligar, padre, não atenda. Corte do seu celular, bloqueie.
1: Tá bom.
0: Que Deus abençoe, filha. E hoje não é por acaso dia de Nossa Senhora de Fátima. Vou levar o teu nome quando eu chegar lá, já coloco em oração. Mas seu nome já está aqui. Você vai ter que. Eles vão puxar a tua linha para que você dê o teu nome para levar na ermida de Nossa Senhora de Fátima. Minha saudação, TV Evangelizar, canal 50.1, Dom Joaquim Giovanni Mol Guimarães, da Diocese de Santos. Escute esse testemunho.
2: Sou Lohane de Romaria, Minas Gerais. É sobre a minha filha, Maria Júlia. Aos 4 aninhos, ela foi diagnosticada com diabetes tipo 1. E antes mesmo do diagnóstico, que podia ter sido da pior forma, já era Deus que conduzia cada detalhe. Foi Ele que me deu discernimento para procurar os exames por conta própria, já que ela não apresentava sintomas de diabetes. Era bem saudável. Foi a mão de Deus que colocou a médica no nosso caminho no exato momento em que precisávamos. Até o laboratório que me ligou para falar do resultado, antes mesmo de ser liberado o exame, foi o cuidado de Deus. Hoje, Maria Júlia tem apenas 7 aninhos, já faz ponta de dedo sozinha e logo se auto-aplicará as insulina. Mesmo tão pequena, aprendeu a conviver com a condição, sem reclamar, sem se queixar, sem chorar, mesmo com a barriguinha roxa de tantas doses diárias de insulina. Deus nos fortalece, nos capacita todos os dias e nos faz enxergar que até no vale da sombra existe misericórdia.
0: Isso.
2: Essa é a nossa missão, Padre.
0: Isso.
2: O que é impossível para a medicina, para Deus nada é. Por isso, tudo posso naquele que nos fortalece. Graça alcançada é graça testemunhada. Toca o sino, sacristão.
0: Louvado seja Deus, Lohane, de Romaria, Minas Gerais. Lá, Dom Paulo Mendes Peixoto, da Diocese de Uberaba. Queridos filhos e filhas, Nossa Senhora de Fátima, rogai por nós. Nossa Senhora de Fátima, rogai por nós. Nós vamos para o intervalo e nós voltamos com a leitura orante de Jó. E você, está gostando? Partilhe conosco, 41-3221-6060. Mande um WhatsApp, mande um áudio para nós. Nós voltamos já. Volte comigo, povo de Deus.
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0: A 13 de maio na cova da Iria Nossa Senhora de Fátima hoje. E o Brasil, o mundo inteiro reza. Você vai mandando as suas intenções. Mas tem algo que me chama a atenção, que numa das aparições mostra aos três pastorinhos. Lúcia fica impressionada, escreve depois. Mostra o inferno, aterrorizante. E ensina uma oração que inclusive foi colocada no nosso terço. Ó meu Jesus, perdoai-nos e livrai-nos do fogo do inferno. Levai as almas todas para o céu e socorrei principalmente aos que mais precisarem. Repita comigo. Ó meu Jesus, perdoai-nos e livrai-nos do fogo do inferno. Levai as almas todas para o céu e socorrei principalmente aos que mais precisarem. Amém. Nossa Senhora de Fátima, rogai por nós. Nós vamos para a leitura orante. Hoje tem algo novo. Você tem gostado da leitura orante? Vamos lá, gente. Hoje, Bíblia aberta, cartilha de oração.
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0: Gente, o texto de hoje é Jó, capítulo 2, versículo 11 ao versículo 13. Jó, capítulo 2, versículo 11 ao versículo 13. Se você perdeu ontem, ontem foi sobre a mulher de Jó. Hoje, os amigos de Jó. A primeira parte. A primeira parte dos amigos de Jó. Sem pressa. Nós temos muito tempo para Jó. Capítulo 2, versículo 11. Jó tinha três amigos. Elifaz, da região de Temã. Bildade, da região de Suá. Zofar, da região de Naamá. Três amigos. Elifaz, Bildade, Zofar. Eles ficaram sabendo das desgraças que haviam acontecido a Jó e combinaram de fazer-lhe uma visita. Veja aqui, tudo de bom. E é assim que se espera de alguém. Que não se seja amigo só nas horas boas, na hora da bonança, na hora do dinheiro fácil, nas horas das risadas largas, na hora do churrasquinho, na hora... Não. Amigo verdadeiro é aquele que age gratuitamente. É o primeiro aspecto dos amigos de Jó. Decidiram ir visitar Jó. E eu pergunto aqui, quando você sabe que alguém está mal, eu vou começar doente, você visita? Ai, padre, eu não tenho tempo. Visitar aos doentes. Estive doente e não me visitastes. Fica aqui essa deixa. Tudo brotando de Jó. Quando foi que não fizemos isso? Quando não fizestes a um dos pequeninos? Mas a segunda pergunta, que amizade é a sua? Às vezes, até na família, quando uma pessoa começa a ter dívida, eu não vou nem ligar. Mas não vou nem mandar o WhatsApp, vai que me pede dinheiro. Quando a pessoa entra na desgraça, de preferência você passa longe. É ou não é? Resolveram, combinaram fazer uma visita para Jó. Para falar como estavam tristes pelo que lhe havia acontecido e para consolá-lo. Perceba Como é importante isso. Os amigos de Jó decidiram ir visitá-lo para falar como estavam tristes pelo que lhe havia acontecido e para consolá-lo. De longe, eles não reconheceram Jó. Coloca a imagem de Jó. Claro, se antes viam Jó todo imponente, Jó com as suas vestimentas, cercado de empregados, cercado de filhos, com a casa, com bem-estar, não reconheceram Jó. Voltemos ao texto. Mas depois, quando viram que ela era ele, começaram a chorar e gritar, sinal de comoção. Em sinal de tristeza, rasgaram as suas vestes e jogaram pó para o ar sobre a cabeça. É um sinal de humilhação. Começaram, quando reconheceram que era Jó, começaram a chorar, gritar, rasgaram as vestes, jogaram pó sobre o ar na cabeça. Em seguida, sentaram-se no chão. Olha a empatia. Eles não ficaram em riste. Eles não ficaram olhando de cima para baixo. Eles se sentaram no chão, sentaram ao lado do enfermo, tocar na mão do doente que está em casa. E ficaram ali 7 dias e 7 noites. Não disseram nada, pois viam que Jó estava sofrendo muito. Esta é a atitude que se espera de um amigo, de um cristão. Eu reflito isso, e você quer aprofundar essa leitura orante? Na página 84, inabalável, com fé, a tempestade vai passar. Hoje, em tempos de redes sociais, as conexões superficiais e amizade verdadeira se faz ainda mais necessária. Muitos, como Jó, enfrentam dores profundas e precisam de amigos que saibam escutar, não julgar. Precisavam de presença, não de respostas. Somente chamados a ser esses amigos, somos chamados a ser esses amigos hoje, a estar com quem sofre, mesmo quando não sabemos dizer. Página 84. A amizade cristã é permeada pela caridade, é sinal de amor de Deus na vida dos outros. E ali eu dou um exemplo de como São Tomás de Aquino fala da amizade. Atenção, ainda nessa página, inabalável. Como sacerdote, leia. Penso que essa passagem do livro de Jó pode nos dar 3 lições preciosas. Veja ali as lições. Reze comigo agora. Senhor, há tantos Jós nos dias de hoje. Há tantas pessoas enfermas, sentadas nas cinzas, porque perderam tudo. Faz-me solidário, Senhor, que a minha amizade não seja momentânea, interesseira. Faz-me um amigo sincero. Faz-me um amigo presente. Coloque em mim empatia, Senhor. Eu vou para o intervalo e volto rezando.
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0: Continuemos a rezar. Senhor, que a minha amizade seja verdadeira e que eu tome essa atitude de visitar os amigos, os familiares doentes ou quando estiverem na penúria. Que eu não me esconda ou finja não conhecer, que eu não tenha amizades interesseiras. Senhor, que eu tome essa atitude de tomar a dor do outro. Porque Jesus, quantas vezes fostes um homem movido de compaixão, chorastes pelo amigo Lázaro. Quantas vezes, tomado por compaixão, disse: é uma multidão sem pastor. Dai-me, Senhor, a verdadeira amizade. E quando eu chegar, que eu não queira, que eu não sinta necessidade de dar respostas. Se não as tenho, dai-me a graça de ficar em silêncio. Que eu não julgue, mas que me coloque ao lado da pessoa que está necessitada. Eles ficaram sentados ao lado dele 7 dias e 7 noites. e nada disseram.

0: que ele conseguisse um emprego, né? Aí eu disse, eu vou fazer o presente espiritual pro meu marido. E comecei a fazer. Padre, no sétimo dia...
1: Olha aí que coisa linda, gente.
0: A gente foi entregar um currículo numa empresa ali. Assim que chegamos em casa, essa empresa ligou. E agora ele vai começar a trabalhar, padre.
1: Que maravilha.
0: Estamos muito, muito felizes.
1: Que bom.
0: E muito obrigado pelas suas palavras. Muito obrigado pelo seu incentivo. Graça alcançada, graça testemunhada.
1: Amém. Deus abençoe, filha de Deus. Bom, vamos ver se conseguimos. Zélia, bom dia.
2: Bom dia, padre.
1: Deus,
2: a sua bênção, padre.
1: Deus abençoe. Você fala de onde, Zélia?
2: De Joinville, Santa Catarina.
1: Meu abraço a Joinville. Como que você me acompanha ali em Joinville?
2: Pela rádio Arca da Aliança.
1: Meu abraço, Arca da Aliança. E também temos a TV Evangelizar, canal 49.1. Toca a corneta.
2: Isso, às vezes eu assisto pela TV também, padre.
1: Tá bom, diga lá, Zélia.
2: Isso, padre, eu peço oração pela cura da minha coluna.
1: Coluna
2: e joelho, tá?
1: Tá.
2: Isso, assim eu tô bem, mas eu peço oração pro Senhor pela cura da minha coluna e joelho. E gratidão também pelo trabalho do meu esposo, ele já é associado à Rádio Evangelizar.
1: Amém.
2: Isso, por toda a minha família também, tem 4 irmãos aqui em Joinville, mas eu sou natural do Rio Grande do Norte.
1: Tá bom, filho.
2: Cidade de Pau do Cerro, próximo a Mossoró.
1: Tá certo.
2: A minha cidade natal. Isso.
1: Zélia, como
2: mas
1: é
2: que... moro já há 32 anos em Joinville.
1: Como é que é o nome do seu marido?
2: Luiz Carlos de Borba.
1: Tá,
2: ele já
1: certo.
2: É associado à TV Evangelizar, com o padre Reginaldo.
1: Tá
2: ele
1: bom.
2: Já recebe o jornalzinho.
1: Que bom.
2: Certinho, tudo certinho, né? Isso. Mas ele está bem, agradeço pelo trabalho dele, pela saúde dele, por toda a minha família. Gratidão também.
1: Tá certo, minha filha.
2: Minha
1: e coloca sua coluna e seu joelho. Deus abençoe Zélia de Joinville. Lá nós temos a TV Evangelizar, canal 49.1, Rádio Arca da Aliança FM, Dom Francisco Carlos Bach, da Arquidiocese de Joinville. Hoje, 13 de maio, na Cova da Iria. 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Isso mesmo, vai lá, faça como tantas pessoas fizeram. De Carangola, Marcina Ferreira Mafra Lopes, tá ali, ó, lá de Recife, Pernambuco. Daniela dos Santos de Itabira. Hoje, gente, dia 13 de maio de 2016, eu fiz a doação do Livro Ouro. Espero esse registro. Eu vou atender, que está desde o começo. José Roberto, que a paz de Jesus esteja com você. Bom dia.
3: Bom dia.
1: Você fala de onde, José Roberto?
3: Eu falo de Natal, Rio Grande do Norte.
1: E acompanha como?
3: Eu acompanho o senhor pela 91.9.
1: Tá certo. Fala, filho, que logo o sacristão tira a gente do ar. O que você quer partilhar?
3: Padre, que eu recebi uma graça de São José o ano passado. Eu queria dar esse testemunho, né?
1: Por favor, pode falar agora.
3: Que meu filho tava, ele trabalhava e não era registrado, entendeu? E daí eu fiz, o senhor começou na venda de São José e pedi para fazer, né? E eu fiz pedindo duas graças, mas a principal a graça era de eu entrar com meu filho, que ele queria ser pai. E São José prometeu um emprego para ele, que ele ia ser pai também, entendeu?
1: E registrado.
3: Registrado.
1: Oh, meu Deus, que bom!
3: E no último dia da novena, eu fui chamado para entregar os currículos na empresa, e até hoje, graças a Deus, está empregado.
1: Amém. A São José rogou?
3: São José providenciou.
1: Amém. Você quer deixar alguém em oração, José Roberto?
3: Eu quero deixar toda a minha família, padre. E principalmente minha mãe, que ela tem os problemas de saúde.
1: Como é que é o nome da mãezinha?
3: Francisca Gomes de Lima.
1: Mais alguém?
3: Não, toda a minha família.
1: Tá bom, filho. Obrigado por ter ligado, José Roberto.
3: Nada, padre.
1: Deus abençoe, Natal. TV Evangelizar, canal 17.

0: 96.1, Rádio 96 FM, Felinto Rodrigues, Rádio 87.9, Aquino Neto, Rural FM, Ivanildo, Dom João Santos Cardoso, da Arquidiocese de Natal. Escute esse testemunho, vai lá.
1: Olá, eu sou a Dona Socorro, sou aqui de Manaus.
0: Manaus.
1: Sou associada.
0: Brasil inteiro.
1: E quero deixar o testemunho de que ano passado, na novena da Mãe de Guadalupe, eu pedi uma graça de vender um sítio que nós tínhamos, que estava assim empacado. E para honra e glória de Nosso Senhor, por intercessão da Mãe de Guadalupe, nós vendemos o sítio. Graça recebida é graça testemunhada. Toca o sino, sacristão. Pensa, padre, Deus abençoe grandemente.
0: Deus abençoe, Socorro de Manaus, Rádio Logos FM, Gilson de Oliveira Nascimento, que transmite o programa. Minha saudação ao cardeal arcebispo Dom Leonardo Urichsteins, da Arquidiocese de Manaus. Amado povo de Deus, você sabe que eu estou em peregrinação, mas ainda tenho mais uma peregrinação esse ano. Ainda dá tempo de você ir comigo para Passos da Misericórdia, Hungria, Áustria, República Tcheca e Polônia. 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Eu volto já, volte comigo.
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3: Pedidos de orações enviados à nossa produção, a Célia Mara de Bambuí pede oração para sua mãe Dona Maria na Fazenda Verdém, para suas irmãs, irmãos, por toda a sua família. Pedidos também da Dona Carminha do Lajeiro Pedrez, orações por sua saúde, por toda a família, por uma graça recebida. Dona Rita do Novo Araçagi pede oração para ela, para toda a sua família, para a Nelsita na Fazenda Palmital e para todos os amigos do Araçagi. Dona Aldeí na Fazenda São Roque, pede oração por Tainara, José, Joventina, Chico, Natalina, em memória. Também para Malha Emanuela, Dudu, Tamini, Juninho, Luizinho e Conceição do Pará. Também para Railson e família. Pedidos também da Maria das Dores, do Terreiro Limpo. Orações para ela, para o seu esposo, filhos, netos, toda a sua família, também todos os amigos. Pedidos também de orações enviados à nossa produção, a Neia de Pedra Azul, pede oração para o seu filho, que Deus possa dar a ele a vitória completa. E também por todos aqueles que vão se formar no dia 22 de maio. Que Deus abençoe a todos. Pedidos também de orações da Cida da Vereda, pede oração para o seu sobrinho Sara, Giovana, Gabriel. Também para os seus irmãos e irmãs. Pedidos também de orações a Daiane de Pedra Azul, oração para ela, Hector, Diego, Ana Mara, Ana Beatriz, Tonico e Eliseu. Pedidos também da Nilde em Divisa Alegre, oração para Eliane, Elisa, Elza, Derneval, Daniel, Urias, Cida, Kaique, toda a família e todos os amigos. Pedidos também de orações enviados à nossa produção. Pedidos de orações da Orenice, para Orenice, para Clesson, também para Claudinilson, Clevison, Clévia, também para Michael, também para a mãe da Débora em Jequitinhonha. Pedidos aí da Claudinice, orações aí para toda a sua família. Orações também a pedido de Alzena, para Alzenilo, Simar, Roniel, da Sinara, Arthur, Carlos, Valmique, Valmi, Braia, Enzo, Zeca, Eupídio, Gislane, Iago, Edson, Hermes e toda a família. Pedidos também do Bill em Pedra Azul, orações para ele, para sua mãe Dona Ilza, para o Hilton em Medina, também para o João Vitor, por toda a família. Pedidos também do Paulo Sérgio Amaral, orações para ele, para o filho Ravi Lucas. Também para a Maria, pede também para a irmã Ana Paula, para o sobrinho David Amaral, cunhado Daniel e amigos, por toda a família. Laurita Costa de Pedra Azul, pede oração para ela, para os filhos, esposo, netos, genro e toda a sua família. Orações também para Dona Terezinha Ribeiro, sua irmã Zilda e toda a sua família em Pedra Azul. Os demais pedidos serão atendidos logo mais na sequência.
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0: E prepare-se, filho e filho, vamos fazer uma oração à Nossa Senhora de Fátima. Ainda agora, ainda temos a novena, que é Jesus das Santas Chagas, dai-nos a cura interior. Hoje, aniversário da Rádio Cidade Mato Grosso, completando 40 anos, onde temos a TV Evangelizar, canal aberto, canal 20, 21.1. Aniversário da Rádio Iracema FM, Setubinha, Minas Gerais, 104.9 FM, Bezerros, Pernambuco, Arena FM, Ubiratã, Paraná, Capital 91 FM, Cianorte, Paraná, Cidade FM, Arcos, Minas Gerais, Cruzeiro do Sul FM, Cruzeiro do Sul, Paraná, Esperança FM, Itapipoca, Ceará, Estúdio FM, Itá, Santa Catarina, Terra do Sol FM, Hidrolândia, Ceará, Tucumã FM, Novo Aripuana, Amazonas, e TV Evangelizar 16.1, Santo Antônio da Platina, e Sertão Online, Custódia, Pernambuco. Povo de Deus, é o momento mariano. E quero dizer isso para você, por quê? Porque nós vamos rezar a Nossa Senhora. Hoje é dia de Nossa Senhora de Fátima, fica atento, que eu vou avisar no Instagram o horário da missa. Filho amado, povo querido, Nossa Senhora de Fátima, estou em peregrinação caminhando para lá. Então você pode ir mandando as intenções. Já mandou hoje? Amanhã, depois, até eu chegar em Fátima. E lá vou filmar entregando, lá na ermida. 0800 410 6060 41, 3221-6060. Mande as suas intenções. É uma campanha de oração. E até eu chegar na peregrinação em Fátima para Pentecostes, mande a sua intenção. Reze comigo agora. Santíssima Virgem, que nos montes de Fátima vos dignastes revelar aos três pastorinhos os tesouros de graças que podemos alcançar rezando o Santo Rosário. Ajudai-nos a apreciar sempre mais esta santa oração. Meditando os mistérios da nossa redenção, alcancemos as graças existentes que pedimos hoje. Qual é a graça que mais você pede a Nossa Senhora de Fátima? Ó meu bom Jesus, perdoai-nos e livrai-nos do fogo do inferno. Levai as almas todas para o céu e socorrei principalmente as que mais precisarem. Nossa Senhora de Fátima, nós te pedimos e consagramos toda a nossa família. Ó Imaculado Coração de Maria, assim foste apresentado, ó Mãe, aos três pastorinhos. Nós te consagramos um mundo em guerra, em ruínas, nas estruturas sociais e familiares. Pedimos também pela igreja do teu filho, Nossa Senhora de Fátima, rogai por nós. Amém. E agora, juntos, o sexto dia da novena, Jesus das Santas Chagas, restaurai o meu coração.
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0: Deus de misericórdia e renovação, venho diante de ti com o coração em ruínas, clamando por teu sopro de vida sobre o que quebrou. Restaura em mim o que o tempo desgastou. O que a dor silenciou, o que a esperança esqueceu, onde há cansaço, traz vigor, onde a ferida derrama cura, onde há vazio, preencha com sentido, refaz meus passos, reconstrói meus sonhos, renova minha fé. Tu és o Deus que faz tudo novo. Então, faz de mim um novo ser, com raízes mais profundas, com amor mais inteiro, com paz que não se abala. Jesus das Santas Chagas, restaurai meu coração. Jesus das Santas Chagas, restaurai meu coração. Jesus das Santas Chagas, restaurai meu coração. Salve Rainha, Mãe de Misericórdia, vida, doçura e esperança nossa salve. A vós bradamos, degredados filhos de Eva. A vós suspiramos, gemendo e chorando neste vale de lágrimas. Eia, pois, advogada nossa, estes vossos olhos misericordiosos a nós volvei, e depois desse desterro, mostrai-nos, Jesus, bendito é o fruto do vosso ventre. Ó clemente, ó piedosa, ó doce sempre Virgem Maria, rogai por nós, Santa Mãe de Deus, para que sejamos dignos das promessas de Cristo. O Senhor esteja convosco. Ele está no meio de nós. Ó Deus, hoje, 13 de maio, por intercessão de Nossa Senhora de Fátima, abençoai a água, a roupa dos enfermos, as fotos de família. Em nome do Pai, do Filho e do Espírito Santo. Amém. Eu me despeço com o clipe que os anjos ensinaram a oração. Meu Deus, eu creio. Evangelizar é preciso. Viva Nossa Senhora de Fátima! Oh.

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2: Bem-vindos, orações enviados à nossa produção. Orações para o Elton em Pedra Azul, também para Rubens e Solange da Estiva, para Nicolas, para Solange, Thaís, toda a família. Pedidos também de orações da Mara de Água Boa, para ela, para o seu esposo, seus filhos e toda a sua família. Pedidos também da Alana. Orações para os seus pais, Chicão e Maria. Também da sua avó, Nerita. E toda a sua família e todos que precisam de orações. Edivânia Dias, em Divisópolis, pede orações para ela, para toda a sua família. Pedidos também de orações da Josélia Santos, da Estiva. Orações para ela, para todos os seus familiares. Lucilene de Pedra Azul pede oração pela saúde da professora Tânia Arruda, para os seus pais Maria de Lourdes e Eupídio. Pede também para todos os seus familiares, em especial pela saúde da tia Nelita do Cariri. Pede também para a tia Cleonice, para o seu esposo Edson e também para o primo João Carlos em Maristela. A Kevly pede oração para o filho Ravi, o esposo Gabriel, sogros Loura e Anísio, cunhado Bruno, seus pais Lúcia e Pio. Pede também para Raquel, para os seus sobrinhos Jéssica, Davi, Yasmin, Rodrigo Júnior. Pede também para o seu irmão Rodrigo na Fazenda Lindóia, por toda a sua família e amigos. Pedidos também de orações da Joyce Salles de Pedra Azul. Pede oração em sua intenção também de Carliette, Cassiane, Cássia, Daniel, David, para o filho Gael, para Rubens, também para a dona Bena e família, por uma graça de emprego, para a dona Cleusa e família, para Eliana e família. Pedidos também de Daniel Cláudio de Pedra Azul. Orações para Edmar Rodrigues dos Santos, também para Maria Aparecida dos Santos em memória, para todos os seus familiares e por uma graça a ser alcançada. Pedidos também da Joelma de Águas Vermelhas. Orações para os seus filhos, seu esposo, para toda a sua família e amigos. Pedidos do Mauro Sérgio. Orações para ele, para os filhos e toda a sua família. Pedidos também da Nelma de Pedra Azul. Oração para sua mãe Nélia, para as filhas Roberta, Eduarda, Indaiá, para o Márcio Henrique, para as netas, também para os afilhados, sobrinhos. Pede também para os seus irmãos, por toda a sua família. Pedidos também da Leda, da comunidade Mangueira. Oração para ela, para as filhas Tatá e Alice. Pede também por toda a sua família. A Yandi de Pedra Azul pede oração para Isaac, Ingrid, Márcio e toda a família. A Carla Andréia pede oração e proteção divina para o filho Caian, esposo Alexandre, a mãe Silvânia, o pai Carlos, o irmão Anderson, por todos os seus familiares. Ideina Maria de Medina pede oração para ela, para as filhas, filhos, netos, para sua mãe, seu pai, toda a sua família. Pedidos também da Vanessa do São Roque, orações para os filhos Ailton Railson, Nathalie Vitória, Rael Pietro, o esposo Railson, seus pais Maria Brito e Valdeci José, por todos os seus familiares e amigos. A Paula de Pedra Azul pede oração por uma graça especial para ela, Davi, Daniel, Paulo Sérgio, Maria, para os sogros e toda a sua família. Pedidos também de orações para Ana Luísa Dias, Alberto Dias, Luan, Ana Vitória, para o Alas, Samuel, Rodrigo, Rafael, Paulo, Lucas, Derecina, Luiz, Dona Nair, seu Chico, toda a família Dias. Pedidos também da Milsa Viana de Pedra Azul, orações para ela, para Nelson Viana Sena, Nelson Chaves Sena, Miguel Viana Sena e Mariana Salles. Orações também na intenção de Dona Romilda de Pedra Azul, orações para ela, para o esposo Valdo, para o irmão Rogério em Pedra Azul e toda a sua família. Pedidos também de orações para Edmar Machado e família em Pedra Azul. Todos os pedidos enviados à nossa produção serão encaminhados para a equipe do Padre Reginaldo Manzotti.
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1: Oriente, agora 11:05.
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1: Corpo de Bombeiros abre edital com 342 vagas em Minas Gerais. Na Oriente, agora 11:09. O Corpo de Bombeiros Militar de Minas Gerais publicou novos editais para a realização de concurso público no estado. Ao todo, são oferecidas 342 vagas imediatas para os cargos de soldado e oficial, com oportunidades para quem possui ensino superior completo em qualquer área. As inscrições começam no dia 18 de maio e seguem até o dia 17 de junho de 2026. Os interessados devem realizar o cadastro pelo site do Instituto de Desenvolvimento Educacional, Cultural e Assistência Nacional, que organiza a seleção.
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1: Fim da escala 6x1. Entenda como ficam serviços essenciais e profissões com jornadas específicas. Na Oriente FM, agora 11:10. O fim da escala 6x1 no Brasil tem criado expectativas para todos os lados. Quem defende diz que o projeto vai beneficiar os trabalhadores e as empresas, com aumento de produtividade. Já os contrários acreditam que a mudança vai impactar negativamente o setor produtivo e funcionamento do comércio. Um argumento mais radical contra a proposta debatida no Congresso ainda diz que pessoas que querem ou precisam trabalhar mais serão proibidas de ultrapassar a carga horária. A legalização atual

0: 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Bom dia, excelente quarta-feira para você ligado aqui na número 1. 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

Eu vou mandar um áudio pra ela. Não tem jeito. Vou ter que mandar. Me esquece. Não, não, não, não. Te adoro. Calma aí, calma aí.

0: Banda, o que a gente vai fazer com eles hoje?
1: Nós vamos acabar com vocês hoje.
0: Banda! Thales Lessa! Com você.

0: Oriente, arruma mala, só sucesso, Bom Dia Mais, fechando mais uma sequência no Bom Dia Oriente, ainda por aqui Zé Vaqueiro e Xande Avião, hoje tem, já tem alô pra você participando com a gente no Bom Dia Oriente. 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Agora tem notícias dos famosos no Link.
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2: 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Esse é o Link de volta por aqui. Rihanna pode anunciar nova turnê mundial.
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2: Rihanna foi vista em reuniões com grandes produtores musicais em Los Angeles. Internautas acreditam que a artista prepara sua primeira turnê global em anos. E o suposto retorno aos palcos já movimenta fãs ao redor do mundo. Perfis especializados apontam anúncio oficial ainda neste mês. A gente volta já.
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1: Oriente FM. Oriente 11:25.
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1: Oriente, agora 11h29.
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1: É sucesso o tempo todo, 11h30 na Oriente, bom dia!
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1: Tem alô, tem abraço pros amigos aí na sintonia, o Alex da Fazenda Recanto da Serra, tá ouvindo a gente, mandando abração especial pra sua mãe Clarice em Pedra Azul, para todos os seus irmãos, manda também pra sua tia, todos aí na sintonia, pra sua avó, todos ouvindo a gente, os tios aí com a gente. Obrigado pela participação, Alex, da Fazenda Recanto da Serra. Aí na sintonia, bom dia pra você. Quem mais com a gente também? A Luana. Oi, Luana, do Capão Queimado e toda a família, sempre na audiência também. Bom dia.
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1: Na Oriente, Túlio, milionário. Bora voltar. Agora 11h36.
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0: Existem finais
1: felizes. Oriente, Luísa Martins, finais desnecessários. Né? Ainda por aqui, Luan e Leandro, foto do pijama. Muito mais sucesso já já pra você no Bom Dia Oriente. Mais alô também.

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1: Tudo aquilo que você gostaria de saber.
0: Mas não tinha ninguém para explicar. Você sabe qual a origem da palavra pão dura?
1: Não saia daí. Daqui a pouquinho, a resposta da pergunta do...
2: Você sabia?
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5: Oriente, agora 11h42. Bom dia.
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0: Você sabia? Você sabe qual a origem da palavra pão dura?
2: Você sabia?
0: Existe mais de uma versão para a origem dessa expressão. A mais conhecida diz que, no século XX, havia um mendigo no Rio de Janeiro que pedia qualquer coisa para comer, até mesmo um pão duro. Quando ele morreu, descobriu-se que, na verdade, o suposto mendigo era um homem de muitos pertences. Assim, pão duro passou a ser o apelido de quem é muito apegado ao dinheiro.
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2: Você sabia?
5: Muito bem, seguimos. Essa é a sua. Na Oriente, agora 14, faltando pro meio-dia. Mais alô chegando.
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5: Aquele alô, aquele abraço. Os amigos aí na sintonia. Dona Maria, tá ouvindo a gente? Os amigos aí com a gente no São Pedro. Bom dia pra vocês. Aí com toda a família, os filhos, genros, nora, netos, todos aí com a gente. Obrigado pela companhia, pela participação. Dona Maria, todos aí do São Pedro. Bom dia pra vocês. 11h47. Diego e Vitor Hugo.

0: Guilherme Benuto, sujeito homem. Na Oriente, sucesso o tempo todo. Ainda por aqui, Gabriel Fidelis e Natanzinho Lima. Teve ainda de Brito e Samuel. Diego e Vitor Hugo abrindo a sequência. Finalizando muito bem o Bom Dia Oriente desta quarta-feira. Agradecendo o seu carinho, sua companhia, a sua participação aqui no programa. E amanhã tem mais Bom Dia Oriente, se Deus quiser. Um abraço, gente. Ótima tarde para todo mundo. Já já tem Oriente Rede, muito mais música.
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0: TSE reúne pesquisadores para nova fase de testes na urna eletrônica. Na Oriente, agora um faltando por meio-dia. Entre esta quarta-feira e sexta-feira, os investigadores e grupos de pesquisadores que participaram da primeira fase do teste público de segurança dos sistemas eleitorais retornam ao Tribunal Superior Eleitoral para conferirem o resultado de suas contribuições para o funcionamento das urnas eletrônicas e dos sistemas eleitorais. A verificação das implementações está marcada para ocorrer no dia entre as 10 horas e as 18 horas no edifício sede do TSE em Brasília. A verificação das sugestões é a segunda etapa do processo conhecido como teste público da urna, criado com o objetivo de aprimorar o processo de votação eletrônico no Brasil. A primeira fase, os sistemas de recepção de dados e de transmissão da urna eletrônica são abertos e ao grupo focal deve tentar invadir o sistema. A partir do que identificam na primeira etapa, os participantes reúnem sugestões de melhoria para o processo eleitoral. Podem participar quaisquer cidadãos brasileiros com 18 anos ou mais.
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0: IP apresenta ações para corrigir linhas de produtos afetados. Na Oriente, agora meio-dia. A empresa química Amparo Limitada, responsável pelos produtos IP, se reuniu com a Anvisa para apresentar as ações adotadas na correção das linhas de fabricação dos itens que haviam sido suspensos. Ao todo, a IP apresentou 239 ações corretivas para cumprir as exigências da vigilância sanitária. As medidas foram baseadas na resolução publicada e nas inspeções realizadas em 2024 e 2025. O recurso suspensivo apresentado pela IP será analisado pela diretoria colegiada da Anvisa nesta quarta-feira. A qualquer momento, mais notícias na Oriente. 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
2: 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Meio-dia e um minuto. 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
2: Esse é o Link de volta por aqui. Zendaya e Tom Holland viram alvo de rumores de casamento.
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2: Zendaya e Tom Holland foram flagrados usando anéis parecidos durante um evento privado. As imagens rapidamente viralizaram nas redes internacionais e fãs acreditam que os dois estejam noivos em segredo. Nenhum representante comentou os rumores até agora. A gente volta já.
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6: Meio-dia e 22 minutos.
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1: Meio-dia e 41 minutos.
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0: 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Meio-dia e 52 minutos.
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0: 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Diego e Vitor Hugo, que pena.
1: Que pena!
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1: Meio-dia e 58 minutos.
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6: De volta ao Café Express. Eu sou Vitória Vieira.
7: Confira suas manchetes de agora.
6: O governo renova contratos com distribuidoras de energia em 3 estados.
7: O governo lança programa de 11 bilhões de reais contra o crime organizado.
6: STF suspende julgamento sobre uso de imóveis públicos para salvar BRB.
7: BTG entrega mais um resultado de encher os olhos.
6: E Dux salta após balanço do primeiro trimestre. O governo antecipou a renovação de contratos com distribuidoras de energia elétrica que atuam em 3 estados do Brasil, prevendo investimentos de cerca de 130 bilhões até 2030 para modernização da infraestrutura e melhoria do atendimento aos consumidores. O anúncio ocorreu em um evento com a presença do presidente Lula e do ministro de Minas e Energia, Alexandre Silveira. Segundo o governo, a medida representa a maior rodada de investimentos da história da distribuição de energia no país.
7: O presidente Luiz Inácio Lula da Silva lançou o programa Brasil contra o Crime Organizado, que prevê investimentos de 11 bilhões de reais em ações de segurança pública. Deste total, 1 bilhão virá do orçamento da União e 10 bilhões serão financiados pelo BNDES para os estados que aderirem ao programa. A iniciativa foi elaborada em parceria com governos estaduais, especialistas e forças de segurança, com foco em enfraquecer organizações criminosas. O plano será dividido em 4 eixos: combate financeiro ao crime organizado, fortalecimento do sistema prisional, melhoria das investigações de homicídios e combate ao tráfico de armas. Lula destacou ainda a necessidade de cooperação internacional para enfrentar facções criminosas transnacionais.
6: O STF suspendeu o julgamento que analisa se o governo do Distrito Federal pode usar imóveis públicos como garantia para empréstimos destinados ao socorro do Banco de Brasília, investigado em casos ligados ao Banco Master. A interrupção ocorreu após pedido de destaque do ministro Flávio Dino, o que leva o caso do plenário virtual ao físico, sem data definida para retomada. Apenas o voto do relator foi apresentado, sendo favorável ao uso dos imóveis como garantia e mantendo a decisão liminar anterior que havia autorizado a medida.
7: Você por dentro das notícias do mercado financeiro.
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7: O BTG Pactual BPAC11 começou 2026 com o pé direito ao entregar um lucro de 4,8 bilhões de reais, 5% acima do consenso da Bloomberg. Mais uma vez, o banco mostrou que tem casca grossa para atravessar o espinhoso cenário econômico tanto no Brasil quanto no exterior, em meio à guerra do Irã. Além do lucro, o banco viu seu ROI, que é o retorno sobre o patrimônio líquido, chegar a 26,6%. Apesar de queda em relação aos 27% do quarto trimestre, o número está dentro da projeção do BTG, que espera encerrar o ano com retorno acima de 25%.
6: Entre as maiores altas do Ibovespa, as ações da Edux brilham em reação ao balanço do primeiro trimestre. A Edux reportou lucro líquido ajustado de R$ 150 milhões, uma redução de 2% em relação a 2025. E sem ajustes, o lucro foi de R$ 65 milhões, queda de 49% na base anual de comparação. O EBITDA ajustado ficou em 504 milhões no período, sendo 2% menor que o registrado no mesmo período de 2025.
7: Outras notícias daqui a pouco aqui no Café Express. Continue ligado.
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1: 1:09.
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0: toda honra e toda glória pertence ao Senhor Jesus. Obrigado, meu Deus. 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
2: Paula Fernandes.

0: gente. Muito obrigado. Valeu.
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2: Esse é o Link de volta por aqui. Selena Gomez surpreende com indireta misteriosa.
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2: Selena Gomez publicou uma frase enigmática sobre decepções nos stories. A internet começou a especular possíveis conflitos com antigos amigos famosos. Perfis de celebridades analisaram cada detalhe da publicação e o nome da artista ficou entre os assuntos mais comentados do dia. A gente volta já.
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1: Você sabia?
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8: 1:39.
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8: 1:41.
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0: Você sabe como se escolhe o nome de um furacão?
1: Você sabia?
0: Um fenômeno natural de grandes proporções exige uma ação rápida das autoridades competentes, sobretudo para alertar a população quanto aos riscos. Por conta disso, furacões são batizados com nomes de pessoas nos Estados Unidos desde 1953. Inicialmente, apenas nomes de mulheres eram utilizados, seguindo uma tendência que havia surgido na Austrália no fim do século XIX. A partir da década de 70, costumou-se alternar nomes masculinos e femininos.
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6: Tiago Freitas.

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2: É a guria de novo.
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1: 1:56.
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10: Confira só as notícias de agora do Café Express.
11: E eu sou Vitória Vieira. Vamos às manchetes.
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10: Estudo revela evolução do garimpo ilegal e novas táticas de exploração.
11: Lei reconhece atividade circense como expressão da cultura popular.
10: Trump deve reduzir as tarifas sobre importações de carne bovina nos Estados Unidos.
11: BTG, lucro salta 42% e chega a 4,8 bilhões de reais no primeiro trimestre.
10: Simpar recua 3% após aumento de capital. Relatório da Universidade do Estado do Paraná e do Instituto Mãe Crioula apontou que os garimpeiros nas terras indígenas Manduruku, no Pará, passaram a utilizar equipamentos menores e menos potentes após o aumento das operações de retirada de invasores durante o governo de Luiz Inácio Lula da Silva. Segundo o estudo, a mudança não representa enfraquecimento da atividade, mas uma estratégia para escapar da fiscalização e manter os lucros do garimpo ilegal. O documento também revela que o setor é sustentado por estruturas financeiras ligadas à lavagem de dinheiro, fundos de investimento e organizações criminosas, eliminando a diferença entre garimpo artesanal e mineração industrial.
11: A atividade circense passou a ser oficialmente reconhecida como manifestação da cultura e da arte popular no Brasil, conforme estabelece a lei. O reconhecimento abrange diversas expressões artísticas do circo, como malabarismo, acrobacias, equilíbrio em corda bamba e perna de pau, além da palhaçaria. A nova legislação destaca a importância histórica e cultural do circo na formação artística e na construção da identidade cultural brasileira. Com a medida, o setor circense ganha maior respaldo institucional como patrimônio cultural, fortalecendo a criação de políticas públicas voltadas à valorização, à preservação e ao incentivo dessa tradicional manifestação artística do país.
10: O governo dos Estados Unidos estuda reduzir temporariamente as tarifas sobre importações de carne bovina, especialmente para volumes que ultrapassem as cotas comerciais já estabelecidas com parceiros internacionais. A medida busca ampliar a oferta de carne no mercado americano e reduzir os custos. Além disso, a administração Trump pretende apoiar pecuaristas por meio de maior acesso a empréstimos e capital, além de flexibilizar algumas regulamentações do Departamento de Agricultura, como a exigência de brincos eletrônicos no gado. As ações ocorrem em meio à escassez de animais para abate nos Estados Unidos, situação que elevou significativamente os preços da carne bovina.
11: Vamos com as últimas notícias do mercado financeiro.
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11: O BTG Pactual terminou o primeiro trimestre com lucro líquido ajustado de 4,8 bilhões de reais, alta de 42% em relação a 2025. O ROI, que mede o retorno sobre o patrimônio líquido, ficou em 26,6% no ano, um salto de 3,4 pontos percentuais. Dessa forma, o BTG não só ultrapassou, como abriu distância para o Itaú no quesito rentabilidade, que chegou a 24% no trimestre. O BTG, junto com o Itaú, integra a seleta lista de bancos que conseguiram manter a rentabilidade acima de 20%.
10: As ações da Simpar SMH3 figuraram entre as maiores quedas da B3 após a homologação do capital da companhia. Além disso, o dia de baixa para o Ibovespa e de alta nos juros futuros. Segundo a companhia, a homologação do aumento de capital atingiu 88,2% da subscrição máxima. O aumento de capital da Simpar totalizou 1,7 bi com emissão de 156.956.534 novas ações da Roding, a R$11,24 por papel. Em reação, a subsidiária movida MOVI3 acompanha as perdas com baixa de 10,14% a R$11,55.
11: Café Express fica por aqui. Amanhã te espero de novo. Até lá.
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13: 2:03.
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16: Tá na boca do...

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6: Conta 10 segundos no relógio aí.

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Olha, só quero que cê saiba que o pai, além de pai, também é amigo seu.

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1: Esse é o Link de volta por aqui. Leonardo DiCaprio é visto com nova modelo.
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1: Leonardo DiCaprio foi fotografado ao lado de uma modelo europeia com um iate na Itália e os registros reacenderam piadas sobre os relacionamentos do ator com mulheres mais jovens. Tabloides internacionais já tratam o affair como novo romance oficial e as fotos dominaram páginas de entretenimento nesta semana. O Link fica por aqui, a gente está de volta amanhã.
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1: 2:36.
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1: 2 horas e 50 minutos.

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1: 15 horas e 1 minuto.
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1: Quinze horas e 5 minutos.
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1: Ei, coisa boa, coisa maravilhosa. Vamos chegando, minha gente. Vamos chegando, meu povo, porque eu também já tô chegando. Prazer, aqui é o Fernando Leme.
13: Segura, meu povo!
1: começar mais uma edição do programa Cai no Laço, na sua quarta-feira.
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1: 13 de maio, 13 de maio hoje, vamos lá. Vamos lá, no dia 13 de maio de 1888, a princesa Isabel assinou a Lei Áurea, que aboliu a escravidão no Brasil. Em 1917, três crianças portuguesas tiveram a primeira visão de Nossa Senhora de Fátima em uma aldeia perto de Lisboa. Em 1926, foi inaugurada a ponte Hercílio Luz, hoje símbolo de Florianópolis, capital catarinense. 1926, isso, hein? Em 1940, Winston Churchill fez o seu famoso discurso em que afirma ter para oferecer aos ingleses sangue, suor e lágrimas. Em 1950, o Diners Club lançou o primeiro cartão de crédito que permitia compras em diferentes lojas. Ele era aceito inicialmente em 27 restaurantes de Nova York, nos Estados Unidos. Em 1950, ainda, o grande prêmio da história do Campeonato Mundial da Fórmula 1 foi disputado em Silverstone, lá na Inglaterra. O italiano Giuseppe Farina, da Alfa Romeo, venceu a prova. Em 65, os Rolling Stones gravaram um dos seus maiores hits, I Can Get No Satisfaction. Em 1967, a TV Bandeirantes entrou no ar em São Paulo. Em 1981, o mercenário turco Mehmet Ali Akka, de 23 anos, disparou, dois tiros contra o Papa João Paulo II na Praça de São Pedro, no Vaticano. Um dos tiros atingiu o pontífice no abdômen e o outro na mão esquerda. O Papa passou 22 dias hospitalizado e o rapaz ficou preso até 2010. Em 1983, a Rede Manchete começou a transmitir a sua programação para os estados de São Paulo, Minas Gerais e Rio de Janeiro. E em 1989, milhares de estudantes chineses se mobilizaram na Praça da Paz Celestial em Pequim. Eles pediam democratização do regime comunista. Hoje quem faz aniversário é o ator Robert Pattinson, o jogador de basquete Dennis Rodman, o cantor Stevie Wonder e também o ator Harvey Keitel. São esses que eu tenho aqui. Hoje nós estamos comemorando o dia da abolição da escravatura, o dia da imprensa nacional, o dia das estradas de rodagem, o dia nacional do chefe de cozinha, o dia do automóvel e o dia internacional do pugilista.
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1: 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E vamos lá, conferindo aí a nossa programação. Segue!

Seguimos com o nosso programa e a felicidade por salvar a vida da pessoa mais amada. Uma filha caçula fez doação de medula óssea, salvou a mãe com leucemia. A cabeleireira Cláudia Pires, de 55 anos, dona de um salão de beleza em Florianópolis, em Santa Catarina, se emocionou ao saber que a filha Natália Pires, de 32 anos, seria doadora e Natália também. Pode devolver a vida para minha mãe. Poder, né, devolver a vida para minha mãe. Eu acho que não tem palavras para poder descrever o sentimento. É um procedimento relativamente simples para quem doa. E quem está esperando vive uma espera muito difícil. É quase um milagre, disse a Natália. Nem sempre pacientes encontram doador compatível dentro da própria família, mas no caso da Cláudia foi uma bênção. Das várias pessoas da família que fizeram os testes em São Paulo, 3 delas deram positivo. Quando ela começou a falar os nomes compatíveis, meu irmão Marcelo, minha filha Marcela e minha filha Natália, foi só choro, só agradecimento, disse a mãe. Que bacana, cara. Foi um verdadeiro milagre mesmo. Muito bom.

0: Maravilha, hora de mandar alô para quem tá na sintonia da nossa programação, a Mauriceia Fernandes, a Sueli Martins, Suelen Martins, obrigado pelo carinho, a Paola Brás também, a Islã, um grande abraço, o Zé Rodolfo tá na sintonia, Vitória Paola. O Edson Pereira também está acompanhando a gente. Um abraço para vocês aí. Obrigado pelo carinho.
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1: 15 horas e 20 minutos.
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1: 15 horas e 23 minutos.
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0: a gente segue por aqui com muita música boa.
1: Olha, você pode continuar participando aí, mandando seu WhatsApp pra nossa programação. O número é 33997096596. Essa é a Rádio Oriente FM. Manda aí o seu WhatsApp pra gente, vai lá.
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0: Essa é a trilha sonora da sua programação. Vamos lá, continua.
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Antes de conhecer. Vida e saúde de sobra, hein? Aos 108 anos de idade, Susan Young Bonney mantém uma rotina que é de fazer inveja a muita gente mais nova. A idosa, ela continua dirigindo, ela faz exercícios físicos com frequência e também participa de aulas de ginástica em grupo desde os anos 70. A aposentada, ela frequenta um centro de idosos 3 vezes por semana. O espaço oferece atividades de convivência, saúde e bem-estar. Susan é uma das primeiras integrantes do centro e segue participando das aulas normalmente. E além disso, ela vai e volta dirigindo, tá? Independente e empoderada. E esse ano a Susan comemorou o aniversário com mais de 130 convidados, entre familiares, amigos e autoridades locais. Ela conta que longevidade não precisa de grandes cerimônias e deve ser tratada com naturalidade. É uma diva, hein, rapaz? 108 anos.

0: Alô para quem está acompanhando o nosso programa, o Paulo está na sintonia da nossa programação, a Fátima Pereira também, a Poliana e a Ruth estão no trabalho, a Rejane, a Márcia Silva, o Ronaldo e o Francisco também no trabalho, tá na obra, tá com o radinho ligado acompanhando a gente, obrigado pelo carinho.
1: Pessoal, segura as pontas aí que eu volto já.
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6: Você sabe como surgiu a expressão pagar mico?
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1: 15 horas e 42 minutos.
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0: 15h45.
1: Você sabia?
2: Você sabe como surgiu a expressão pagar mico?
1: Você sabia?
2: Você deve conhecer o jogo de baralho infantil chamado Mico Preto. Nele, todos os animais têm um par, menos o mico. Assim, quem termina a partida com o mico na mão perde o jogo, ou seja, acaba pagando o mico.

0: vamos lá, conferindo aí a nossa programação. Segue Rádio Oriente FM, sucesso o tempo todo.
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0: Música boa pra você é aqui na nossa programação.

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Que bom que você está acompanhando o nosso programa com muita música boa, muitas informações também, né, do Brasil e do mundo. E as suas participações através do WhatsApp, vai mandando aí, porque daqui a pouquinho rola aquele salve, daqui a pouquinho vai rolar aquele super alô.

0: lá, é hora de mandar alô pra quem tá na sintonia da nossa programação, mandando WhatsApp aí pra gente. A Sônia e a Adriana estão no trabalho acompanhando o nosso programa, obrigado pelo carinho. Sabrina Gonçalves também, a Márcia Forni, obrigado. Zé Eliosmar, a Fernanda, Maria Rita, obrigado pelo carinho. E a Elza também tá acompanhando o nosso programa, valeu. Rádio Oriente FM, obrigado pela sua audiência.
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0: 15 horas e 57 minutos.
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0: E vamos lá, a sequência de músicas por aqui não para.

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1: É a música mais gostosa no seu rádio. Obrigado pela audiência. Continue participando aí através do WhatsApp, porque daqui a pouquinho vai rolar aquele salve. Daqui a pouquinho vai rolar aquele alô pra quem tá acompanhando a nossa programação. Obrigado aí pela audiência. Vamos lá, a música continua.

0: programa por aqui não pode parar, né? E os alôs também não. A Vanicinha Pereira tá acompanhando o nosso programa. Obrigado pelo carinho. A Willa. Alô, Renata. A Laura Maria também tá acompanhando o nosso programa. O Guilherme. A Suelen Castilho. Obrigado pelo carinho. E a Juliana Chediak também acompanhando o nosso programa. Obrigado. Aquele alô.
1: E uma parada rápida, né? Voltamos em instantes.
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0: 16 horas e 15 minutos.
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0: emocionante. Menino Juan Vitor, o vaqueirinho, ele soltou a voz no programa Altas Horas do último final de semana, cantando com o cantor João Gomes, e emocionou o Brasil e também as redes sociais. A apresentação da última sexta-feira está fazendo esse garotinho de 10 anos do Nordeste crescer e rapidamente. Em poucos dias, o perfil dele subiu para mais de 3,5 milhões de seguidores. E pensar que tudo começou há 2 anos, né? Com um vídeo do menino cantando lindamente sem camisa, num curral, suado, sem filtro, como mostrou um site chamado Só Notícia Boa. O Nordeste venceu e o João Gomes, no palco do Altas Horas, comemorou o garotinho humilde no Instagram. Ele que só sonhava em dar uma vida melhor pra mãe e já tá conseguindo. Rapazinho tá indo longe, vai longe.
1: Se você não participou ainda, vamos anotar aí o nosso WhatsApp, 33 99709 6596. Esse é o WhatsApp da Oriente FM. Participa aí.
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0: E vamos lá, conferindo aí a nossa programação. Segue.

música maravilhosa que você gosta rola aqui na nossa programação. Nosso muito obrigado pelo seu carinho, pela sua audiência. Continue pedindo a tua aí através do nosso WhatsApp. Daqui a pouquinho a gente vai mandar aquele alô pra galera toda que tá na sintonia aí. E claro, sua canção também rola aqui na nossa programação, né? Muito bom saber que você tá aí. Esteja você em casa, no seu trabalho, esteja você aí dando uma caroninha pra gente no teu carro, no teu caminhão. Nosso muitíssimo obrigado pela tua audiência. Vamos lá, a programação não para.

Água Boa de Minas, você de Encruzilhada na Bahia e também Itabuna na Bahia, ouvindo a gente. Obrigado pelo carinho, obrigado pela sintonia de cada um de vocês. Essa é a Oriente, um Brasil de audiência, meu amigo.

0: E aí, mandou o WhatsApp pra nossa programação. É hora de mandar um salve pra galera que tá acompanhando a gente, ó. A Angelita Silva tá na sintonia também, a Larissa Vilela, a Glória, Amanda, Antônio Neto, obrigado. Gleiciane Junqueira, valeu. Essa é a sintonia mais gostosa do seu rádio 98,3.
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0: 16 horas e 40 minutos.
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0: 16:44.
1: Você sabia?
2: Você sabe por que se usa o nome barra para bairros ou cidades?
1: Você sabia?
2: Barra é um acidente geográfico que pode ocorrer no rio ou no mar. Uma cidade pode receber esse nome porque a entrada do porto dessa cidade é relativamente estreita por causa da sedimentação, como se fosse um portal chamado de barra. Quando o nome de bairro pode ser representado por uma várzea, lagoa ou rio que tenham características semelhantes, no caso da Barra da Tijuca, bairro do Rio de Janeiro, tem a ver com o fato da área da Barra ter grandes lagoas interligadas e conectadas ao mar.
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0: Sensacional. Pra você que tá aí no trabalho, nosso muito obrigado pelo carinho. Tô sabendo que tem bastante gente com o radinho ligado aí no trabalho, em casa, no seu carro dando uma caroninha. Boas festas pra todos vocês aí. Vamos lá, o programa não pode parar, o programa por aqui segue.
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0: 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E vamos lá, porque por aqui é só música boa.

0: Aquela música que você gosta, na melhor programação do seu rádio. Você participa, você pede, a gente, né, vai anotando aqui os pedidos musicais, mandando para o programador e a qualquer momento rola na nossa programação. Vamos nessa, a música continua.
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2: Tem coisas que parecem, mas não são. A gente não pode fazer nada quanto a isso.

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1: E por aqui vamos seguindo o nosso programa. Muito obrigado pelo carinho de cada um de vocês. A Estela está na sintonia da nossa programação. A Cláudia Moreira, a Matilde Silva também, a Maria Helena, Sebastiana de Fátima Bernardes, André Aparecida, Daniel Gregatti também está acompanhando o nosso programa. Valeu!
2: Peraí, volto já com a sua trilha sonora.
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1: 16 horas e 59 minutos.
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0: 17:03.
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0: Maravilha, quarta-feira maravilhosa para todos vocês na sintonia. Babados e Fofoca está começando agora e eu espero que você esteja muito bem. 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
0: Tá do meu lado aqui a Gi, tudo bem, Gi?
4: Oi, tudo certinho, Fernando?
0: Tudo preparado?
4: Tudo certinho.
0: Dica do dia.
4: Hoje eu vou trazer um truquezinho pra você que tem móveis em madeira de cor mais escura e acabou arranhando por algum motivo. Então tem aí um ingrediente misterioso que consegue eliminar, disfarçar quase que 100% aí esses arranhões.
0: Boa, tô curioso. Vamos lá, primeira notícia do dia de hoje.
4: E bora de fofoquinha, né, meu povo? Tô aqui no site do O Fuxico e a cantora Dua Lipa decidiu levar uma disputa milionária à justiça contra a Samsung, gente. Conforme informações divulgadas pela revista Variety, a artista entrou com um processo, né, na última sexta-feira, acusando a fabricante de utilizar sua imagem sem autorização em embalagens de televisores. De acordo com a ação, a empresa teria estampado uma foto da popstar em caixas de TVs comercializadas a partir de 2025. Com isso, consumidores teriam entendido que a Dua participava oficialmente da campanha ou apoiava os produtos da marca, né? O processo pede aí uma indenização de $15 milhões, valor que ultrapassa aí os R$73 milhões nessa cotação atual. Nos documentos apresentados à justiça, a defesa da artista, né, afirma que o uso da imagem aconteceu sem qualquer consentimento. Além disso, o texto destaca que a Dua Lipa não participou da criação da campanha e sequer teve conhecimento prévio da ação publicitária. Isso aqui, com certeza, a Dua já levou, né?
0: Mais fofoquinhas daqui a pouquinho. Vamos de música.

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1: Babados e fofocas, quarta-feira, dia 13, meu amigo. Não pegou a abertura do programa? Então, minha senhora, mate a sua curiosidade agora. A dica é essa aqui, manda aí.
2: Isso mesmo, um truquezinho sensacional para poder disfarçar arranhões e móveis de madeira escura.
1: Pegou aí, né? Captou. Vamos lá, o programa segue.

0: Sensacional, só música boa pra você aqui na Oriente FM 98,3. Vamos mandando alôzinhos pras cidades que acompanham aí a nossa programação. Alô, você de Pedra Azul, Divisa Alegre. Obrigado pelo carinho, obrigado pela sintonia. Águas Vermelhas também aí na sintonia da Oriente.
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0: aquela programação musical, né? Sensacional, que você gosta, que você adora, rolando aqui no Babados e Fofocas. E vamos fofocar.
1: E a Mayra Cardi assustou os seguidores ao revelar que suspeita ter rompido uma prótese de silicone após encerrar a amamentação da Eloá. Em vídeos publicados nas redes, a influenciadora disse: "Eu acho que eu furei meu silicone. Rasguei meu silicone do peito, juro, né?" Ao explicar que notou uma mudança, né, no corpo ali poucos dias depois de parar de amamentar. Segundo a Mayra, a alteração apareceu na região abaixo do seio, depois de um período de tensão por causa do quadro de bronquiolite da filha. Ela também afirmou, né, que usava a bomba de extração de leite em potência máxima por muito tempo e afirmou que o aparelho chegou a apresentar dano com uso intenso. Mesmo desconfiando do problema, a Mayra disse que vai esperar voltar para o Brasil para procurar atendimento médico e fazer os exames, né? A influenciadora ainda dividiu o medo com os fãs, mas deixou claro que, por enquanto, tudo ainda é tratado como suspeita. Gente, se eu tivesse essa suspeita, eu já tava correndo atrás de ver se aconteceu mesmo ou não, né? Antes que vira uma coisa pior.
0: Boa, daqui a pouquinho tem mais. Não saia daí que tem muito mais músicas pra você aqui na Rádio Oriente FM.
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5: 17 horas e 18 minutos.
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4: 17:20.
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4: 17:21.
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1: Seguimos na quarta-feira, hoje é dia 13, meu povo. Rádio Oriente FM, 24 horas com você. 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
1: E vamos de fofoca.
3: E um incêndio no estacionamento da Arena das Dunas em Natal atingiu parte da estrutura do circo do Tirolipa na última segunda-feira, gente. O fogo foi controlado, não houve feridos, né? Os bombeiros, eles foram acionados e passaram cerca de 60 minutos no local. As causas do incêndio ainda estão sendo investigadas, né? Tirolipa se manifestou nas redes sociais, abalado. O humorista falou em olhar pra frente e lembrou que, apesar do momento triste, o mais importante é que as pessoas não foram atingidas, né? Olha, apesar das perdas materiais, restou de pé aquilo que sempre foi a nossa verdadeira estrutura. O amor pela arte, pela cultura, pelo circo e pelas pessoas. Talvez não haja um momento mais oportuno para lembrar daquilo que diariamente levamos ao picadeiro e nosso espetáculo. A força, a coragem e a capacidade de recomeçar do povo nordestino. Gente que transforma dificuldade em luta, dor em esperança e obstáculos em combustível para seguir em frente.
1: Boa, daqui a pouquinho a gente traz mais uma pra você. Vamos lá, a música não para.

0: Mamados e Popocas, aquela musicalidade sensacional da nossa programação. Vai pedindo a tua aí, daqui a pouquinho a gente manda o seu alô também. Daqui a pouquinho a dica do dia de hoje, né, Gi?
1: Isso mesmo, truquezinho pra disfarçar quase que por completo aí riscos em móveis de madeira escura.
0: Boa!

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0: Sensacional! O WhatsApp tá bombando aqui hoje na programação e daqui a pouquinho a gente manda mais alôzinhos aí, tá? Vamos fofocar!
1: E o jornalista Chico Pinheiro, de 72 anos, revelou o diagnóstico de câncer no intestino. A notícia ela foi compartilhada enquanto ele entrevistava o cantor e compositor Zé Cabaleiro, né? Pro canal e série Notícias do YouTube, olha. Agora eu vou contar uma coisa aqui que não estava disposto a falar dela, mas é inevitável porque eu vou puxar uma música sua. Eu passei um mês e pouco internado fazendo cirurgia. Descobri um câncer no intestino. O desabafo inesperado aconteceu pois Chico Pinheiro se emocionou ao lembrar que buscou forças para enfrentar o momento ouvindo a música Flor da Pele, né, escrita por Zé Cabaleiro. Uma cirurgia que era para ser feita em um dia e 3 dias depois eu ia para casa, só que teve uma complicação posterior. Eu passei uns belos dias na UTI e a coisa mais presente na minha cabeça era você cantando. Ouvi você cantar uma música todo o tempo. Ouvia e chorava. Gente, toda sorte aí, né, pro Chico Pinheiro, que ele passa aí por essa fase, né, e se recupere logo, se Deus quiser.
0: Só fofoca boa pra você aqui no Babados e Fofocas. E vamos lá, daqui a pouquinho tem mais.
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6: 17:38.
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0: 17:40.
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0: E vamos seguindo com a nossa programação na sua quarta-feira.
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0: Coisa boa, coisa maravilhosa, né? Manda mais informação, mais fofoca, Gi.
3: Em uma semana, após ter o nome das filhas envolvida ali, né, numa polêmica, o pai da cantora Melody, né, o Thiago Abril, conhecido como Belinho, interrompeu um show da artista em São Paulo para colocar um ponto final nos boatos de que a voz verdadeira seria, na verdade, da Bella Angel, né, a primogênita ali da família. Olha a galera, ela tá falando que a Bella fica atrás cantando, gente, ela faz segunda voz e ela também participa do show. Como ela vai estar cantando lá atrás ao mesmo tempo aqui? E outra coisa, a Bella tem voz aguda, a Melody tem voz grave, né? As pessoas gostam de fazer fake news aí, falaram, o pai dela coloca a menina escondida pra que a Bella cante. Não tem nada a ver, vocês viram que a Melody está cantando aqui desde o início. Isso é pura fake news, né? A Bella Angel é compositora de algumas músicas da Melody e também faz às vezes de backing vocal da irmã, né? O que explica o fato de estar atrás do palco. A Cilema apareceu nas redes sociais e disse que a Bella foi flagrada nos bastidores cantando, situação que incomodou alguns seguidores e levantou as teorias, né? Olha, ela não entra porque tem que ficar no meio do show, se ela entrar antes perde a graça. Imagina se a gente colocasse ela aqui em pé fazendo back vocal, né? Pois é, gente, complicado.
0: Tá aí, ó, mais uma fofoquinha sensacional pra você ficar por dentro dos assuntos que mais estão bombando aí nas redes sociais. Vamos de música?
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0: Pelados e Popocas, na sua quarta-feira, hoje é dia 13 de maio, meu povo, o tempo passa rápido demais, né? Coisa boa. Já já a dica do dia da Gi, daqui a pouquinho.
1: Isso mesmo, um truquezinho pra eliminar riscos em móveis de madeira escura.
0: Boa, já já.

tá feliz, joga a mão no céu e curte Roberta Miranda e Gustavo Mioto. Pra quem nunca sofreu com essa aqui.

0: música atrás de música, né? Participações atrás de participações, fofocas atrás de fofocas. E agora é hora da dica do dia da Gi. Vamos saber como é que você elimina aqueles riscos que ficam nos móveis escuros da sua casa, minha senhora. Manda aí, Gi.
1: Então bora pra nossa diquinha pra tirar risco de móveis escuros. E o ingrediente misterioso do dia é o café, gente. Se você tem um móvel de madeira que é escuro, né, e acontecer um risco, você vai fazer um café bem forte e concentrado. Vai coar um café bem forte e concentrado. Vai molhar um cotonete nesse café morno ainda e vai passar sobre o risco. Gente, a tinta natural do café tinge, né, aí a madeira e disfarça o estrago. E é perfeito. Testa na sua casa, depois me conta.
0: Será que funciona direitinho isso aí?
1: Ou se funciona, Fernando. Quem diria, né? O café, o santo café.
0: Caramba, hein? Bom pra quem tem móveis antigos, né?
1: Com certeza,
0: que
1: Fernando.
0: Quer preservar, né?
1: Exatamente. Às vezes aqueles risquinhos menores, né? Eles somem, assim, 100%. Se o risco for maior, né? Daí ainda vai conseguir enxergar se você... Porque você já sabe aonde tá o risco. Então, seu olho vai bater, né? Então, vai tentar enxergar. Mas, assim, pra outra pessoa que tá de fora, assim, vai ficar imperceptível mesmo.
0: Maravilha, Gi. Valeu.
1: Valeu.
0: Rádio Oriente FM, obrigado pela sua audiência.
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0: 18 horas.
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2: O anjo do Senhor anunciou a Maria, e ela concebeu do Espírito Santo. Ave Maria, cheia de graça, o Senhor é convosco. Bendita sois vós entre as mulheres, e bendito é o fruto do vosso ventre, Jesus. Santa Maria, Mãe de Deus, rogai por nós, pecadores, agora e na hora de nossa morte. Amém. Rogai por nós, Santa Mãe de Deus, para que sejamos dignos das promessas de Cristo. Oremos. Infundi, Senhor, como vos pedimos, a vossa graça em nossas almas, para que nós, que pela anunciação do anjo, vimos ao conhecimento da encarnação de Jesus Cristo, vosso Filho, por sua paixão e morte, sejamos conduzidos à glória da ressurreição, pelo mesmo Cristo, Senhor nosso. Amém.
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0: 18 horas e 4 minutos.
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0: 18:05.
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0: Vamos ao nosso motivacional de hoje. Mais uma vez, aquelas historinhas, né, pra gente poder refletir. Havia um velho carpinteiro conhecido em toda a cidade pela perfeição das suas casas. Aí, durante décadas, ele construiu lares para inúmeras famílias. Mas o tempo passou, o corpo cansou. Um dia ele decidiu se aposentar. E, ao comunicar a sua decisão pro patrão, ouviu apenas um pedido: construa só mais uma casa para mim, a última, pelo amor de Deus. Sem muita vontade, o carpinteiro aceitou. Mas, diferente de todas as outras obras da sua vida, aquela foi feita sem carinho. Usou madeira de qualidade inferior para andar logo, deixou detalhes mal acabados para terminar logo, que ele estava cansado, acelerou o serviço e pensava apenas em terminar logo. Aí, depois de algumas semanas, entregou a chave da sua casa ao patrão. O homem sorriu, colocou a chave nas mãos do carpinteiro, devolvendo a ele, e disse: meu amigo, essa é uma surpresa, essa casa é sua. É um presente por todos esses anos de dedicação à nossa empresa. Felicidades a você e sua família. Aí, naquele instante, o velho carpinteiro sentiu o peso do arrependimento. Se ele soubesse que a casa seria dele, teria feito tudo diferente, bem ao contrário. Teria escolhido os melhores materiais, caprichado nos detalhes e colocado amor em cada parede. E é exatamente assim que muita gente vive. Constrói os próprios dias sem atenção, trata sonhos com descuido, fala palavras sem pensar, deixa para depois o abraço, o perdão, o carinho, sem perceber que está construindo a própria vida. Cada atitude é um tijolo, meu amigo. Cada escolha é uma parede e cada pensamento é uma janela aberta ou fechada para o seu futuro. No final, nós somos obrigados a morar na casa que nós construímos ao longo do caminho. Então, por isso, mesmo nos dias difíceis, faça o seu melhor. Ame mais, reclame menos. Cuide mais das pessoas, valorize os pequenos momentos. Porque a vida não entrega ensaio, entrega resultados. E a grande lição é simples. O futuro que você tanto espera começa a ser construído nas pequenas atitudes de hoje. 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
0: Música boa pra você é aqui na nossa programação.

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uma atrás da outra. Menos intervalos, mais música boa, muita informação do Brasil e do mundo. Muitos alôs também. Vai mandando seu WhatsApp aí pra gente. Aqui você fica muito bem informado e ouvindo a melhor programação musical. E a música não para. Vamos lá.

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0: Para você que está acompanhando a nossa programação, mandando WhatsApp, atenção, hein? É hora de mandar alô. A Helenice Rocha está com a gente, a Aline, Matheus Reis, a Juliana também, a Sônia Santos, obrigado pelo carinho, e a Maria Ângela, valeu.
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1: 18 horas e 19 minutos.
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6: É 18 horas e 24 minutos.
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0: Benzedeira mais antigas de Santa Catarina mantém a tradição aos 94 anos. Eu benzo até hoje, disse ela. Deixa eu ver. Principalmente quando o acesso a médicos era mais difícil. Muita gente procurava as benzedeiras como primeira ajuda para dores, desconfortos e problemas do dia a dia, principalmente nas cidades do interior. A prática mistura oração, fé e costumes. E era passada de geração em geração, uma cultura popular que vem diminuindo ano a ano. A dona Ondina começou a benzer ainda criança e ficou conhecida na região por continuar atendendo pessoas até hoje. A benzedeira já virou tema de livro e conta que em um único dia chegou a atender 90 pessoas na tua casa, hein? Ela tinha só 9 anos de idade e brincava no mato com uma amiga quando a menina começou a reclamar de uma dor na perna. Ao olhar, a dona Olinda disse que percebeu que era um cobreiro, nome popular usado para alguns problemas de pele, e na hora pegou um matinho e fez uma oração. Eu peguei um mato e benzi, sem ninguém me ensinar, disse ela. No outro dia, a amiga voltou dizendo que tinha conseguido dormir melhor e pediu outro benzimento. Aí, depois de 3 benzeduras, a dor desapareceu, segundo a dona Ondina. E ali começou, então, a sua saga, né? Mesmo aos 94 anos, a dona Ondina continua mantendo a prática do jeito que aprendeu ao longo da vida. E ajudando, obviamente, muitas pessoas.
1: 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Esse é o WhatsApp da Oriente FM. Participa aí.
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0: Respira fundo aí, curte o que vem agora, porque é só música boa.

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1: Que dia maravilhoso e que dia sensacional. Porque você tá aí acompanhando a nossa programação. Nosso muito obrigado pela sua audiência. É muito bom saber que tem assim, ó, um monte de gente ouvindo a gente por toda a cidade. Obrigado pelo carinho, muito obrigado pela sua sintonia. Vamos nessa, a música não para.
2: Mari Fernandes, Mari no Vazinho, ao vivo em BH.

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1: E vamos seguindo o nosso programa, mandando aquele alô bacana para todo mundo aí na sintonia da nossa programação. A Águida e o Serafim estão em casa acompanhando. Grande abraço para vocês aí, a Lúcia Reis, a Tatiane e o Manuel também, a Célia e o Oliver, a Viviane, o Rander e o Ricardo e o Fernando também acompanhando o nosso programa lá no trabalho. Um grande abraço para vocês aí.
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1: 18 horas e 44 minutos.
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5: Você sabia?
6: A escala Saffir-Simpson estabelece 5 níveis diferentes para os furacões. A escala foi criada pelo engenheiro Herbert Saffir, que realizou diversos estudos sobre o impacto dos furacões sobre as construções, e pelo meteorologista Robert Simpson, que foi diretor do Centro Nacional de Furacões e do Projeto Nacional de Pesquisa sobre Furacões. O nível de destruição é avaliado a partir da velocidade máxima dos ventos.
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8: Mais músicas pra você, só aqui na nossa programação. E que bom que você tá acompanhando a gente, né? Vai mandando teu WhatsApp aí, porque daqui a pouquinho vai rolar aquele alô bem bacana pra todo mundo. Aqui tem muita informação e muita música pra você. Olha, você pode continuar participando aí, mandando seu WhatsApp pra nossa programação. O número é 33997096596. Essa é a Rádio Oriente FM. Manda aí o seu WhatsApp pra gente, vai lá.
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8: E vamos lá, se prepara aí, porque tem muito mais sucesso chegando.

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1: Sensacional, tá vendo aí, né? Só musicão pra quem tá acompanhando a nossa programação nesse dia maravilhoso. Continue participando da nossa programação, porque daqui a pouquinho eu vou mandar aquele alô sensacional pra você. Vamos lá, a música continua.
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0: E aí, já mandou seu WhatsApp pra nossa programação? É hora de mandar aquele salve pra galera que tá acompanhando a gente. A Isabel Cristina tá junto com a gente, a Tina, a Patrícia, a Heloísa também, a Tatiane, a Eunice, o Olímpio, Darlan Gonçalves também, Conceição Gomes, tá mandando alô pra todo mundo que tá na sintonia, tá querendo ouvir um modão sertanejo. Vamos tocar pra você já já.
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0: Em Brasília, 19 horas.
1: Está no ar a Voz do Brasil. As notícias do governo federal que movimentaram o país no dia de hoje.
2: Olá, boa noite.
0: Boa noite para você que nos acompanha em todo o país.
2: Quarta-feira, 13 de maio de 2026.
0: E vamos ao destaque do dia. Medida para conter a alta no preço do combustível.
2: O governo do Brasil anuncia subvenção a produtores e importadores de gasolina. Gabriela Noronha.
3: A expectativa é que essa subvenção reduza em até 62 centavos o preço do litro da gasolina ao consumidor após a mistura obrigatória de etanol.
0: E ainda, número de empregos formais no país cresceu 5% no ano passado.
2: São quase 60 milhões de vínculos ativos entre trabalhadores dos setores público e privado. Pablo Mundim.
4: Nos últimos três anos, foram mais de 7 milhões e 800 mil novos vínculos registrados. O resultado confirma a continuidade da expansão do emprego formal no país.
0: Você vai ouvir também, Brasil registra o menor número de homicídios da década para os três primeiros meses do ano.
2: Aumenta também a apreensão de armas e munições.
0: Para falar como o país alcançou esses resultados, vamos conversar ao vivo com o secretário nacional de Segurança Pública, Chico Lucas.
2: Hoje na apresentação da Voz do Brasil, eu, Mariana Jungmann e Nazi Brum.
0: E acompanha a gente ao vivo, acesse radiogov.abc.com.br ou o canal Gov na sua TV aberta.
2: O governo do Brasil anunciou hoje mais uma medida para conter os impactos da alta dos combustíveis em razão dos conflitos no Oriente Médio.
0: A nova medida foi publicada agora há pouco em edição extra do Diário Oficial da União e vai garantir subsídios para a gasolina produzida aqui ou importada de outros países.
2: O valor do auxílio será definido por meio de portaria do Ministério da Fazenda.
3: Para conter a alta dos combustíveis provocada pela guerra no Oriente Médio, o governo do Brasil anunciou nesta quarta-feira uma subvenção aos produtores e importadores de gasolina. A expectativa é que essa subvenção reduza em até 62 centavos o preço do litro da gasolina ao consumidor após a mistura obrigatória de etanol. De acordo com Alexandre Silveira, ministro de Minas e Energia, o objetivo é tentar uma ação imediata sobre os preços dos combustíveis com resultados efetivos.
5: Nenhum outro país do mundo teve menor impacto do que o Brasil, exatamente porque nós fomos rápidos, proativos.
3: A nova subvenção começa pela gasolina, mas poderá ser estendida ao óleo diesel a partir de junho. Segundo o ministro do Planejamento, Bruno Moretti, a subvenção funcionará como um cashback do tributo fiscal. Isso significa que quando o importador ou produtor pagar o imposto, o valor será devolvido em forma de subvenção.
6: O que nós estamos colocando é que a gente devolve esse tributo como uma subvenção e essa devolução é uma espécie de cashback desse tributo, capaz de amortecer eventuais choques de preço, eventuais aumentos de preço de combustível.
3: Segundo o governo, a medida atenta uma sinergia entre o setor público e o setor privado. Apesar do impacto da guerra no aumento do preço do petróleo, o Brasil ocupa a posição favorável em comparação com outros países. De acordo com o ministro do Planejamento, Bruno Moretti, a estratégia de mitigação reflete a preocupação do governo do Brasil com a situação financeira das famílias.
6: O que a gente pretende aqui fazer é converter parcela dessa arrecadação adicional em medidas de mitigação dos impactos de preço, sempre resguardada a premissa da neutralidade fiscal.
3: As medidas utilizarão recursos do Orçamento Geral da União. A despesa mensal estimada é de R$ 272 milhões para cada 10 centavos de subvenção no litro de gasolina e de R$ 492 milhões para cada 10 centavos de subvenção no litro do diesel. O secretário executivo do Ministério da Fazenda, Rogério Seron, explica que a medida será neutra do ponto de vista fiscal, porque a arrecadação com a receita do petróleo subiu.
7: É impossível neutralizar 100%, mas é possível sim atuar de forma rápida, eficiente, com inteligência e ter um bom desempenho, reduzir o impacto para a população.
3: A nova subvenção faz parte de uma série de medidas que o governo do Brasil tem adotado para conter a alta dos combustíveis provocada pela guerra no Oriente Médio. Em março, o governo zerou a tributação de PIS e COFINS sobre óleo diesel, além de aumentar a tributação sobre as exportações do combustível. Reportagem Gabriela Noronha.
0: Brasil contra o crime organizado. Um dos objetivos do plano anunciado pelo governo federal é fechar as fontes de financiamento das organizações criminosas no país.
2: E também quer impedir que os presídios brasileiros continuem servindo como centros de comando e recrutamento para facções criminosas.
0: Em entrevista ao programa Bom Dia Ministro, transmitido pela empresa Brasil de Comunicação, o ministro da Justiça e Segurança Pública, Wellington Lima, afirmou que a ideia é atuar contra o planejamento das organizações criminosas.
8: Nós vamos tirar da cadeia esta característica de escritório do crime. Realmente instituir padrões de excelência, como acontece no sistema prisional federal. E esse padrão de excelência envolve treinamento do pessoal, equipamento de raio-x, drones, equipamentos tecnológicos que aumentarão o padrão de segurança.
2: O programa tem foco ainda no combate ao tráfico de armas e ampliação das taxas de esclarecimento de homicídios.
0: A estratégia prevê investimentos que ultrapassam os 11 bilhões de reais.
2: Pois é, mas antes mesmo do lançamento do plano, o Brasil registrou o menor número de homicídios da década no primeiro trimestre, com uma redução de 25% frente a 2022.
0: Os latrocínios também caíram 48% e os roubos de veículos 42,3% nos primeiros três meses de 2025.
2: Hoje a gente conversa com o secretário nacional de Segurança Pública, Chico Lucas, para saber mais sobre os dados de segurança e o que foi feito pelo governo para alcançar esses resultados. Boa noite, secretário.
9: Boa noite, Mariana. Boa noite, Nazi. Boa noite a todos os ouvintes do Brasil.
2: Secretário, vamos começar então falando sobre os dados de homicídios. Eles caíram 25% e essa queda ocorreu em todo o país ou ela foi concentrada mais em algumas regiões do que outras?
9: Todas as regiões apresentaram queda no número de homicídios, principalmente os estados do Nordeste, em razão também de números anteriores, nos períodos anteriores de avaliação, mais altos. Então a gente tem essa redução, fruto muito de uma política em que há um maior cumprimento dos mandados de prisão, maior investimento por parte do governo federal e, na nossa visão, uma das principais políticas, que é a restrição ao uso de armas. Quanto menos armas em circulação, há uma causalidade óbvia entre armas em circulação e homicídios, principalmente esses homicídios de proximidade, onde você está num contexto de uma disputa ou de uma briga. Então, esse tipo de crime, ele é muito decorrente da facilidade das pessoas em ter acesso a armas. Então, todas essas combinações com outros fatores, como o próprio envelhecimento da população, tem feito com que os índices estejam reduzindo e nós apresentamos nesse primeiro trimestre o menor número da série histórica da última década. Então é um importante índice que reforça o papel de articulação do governo federal, mas também da atuação das forças de segurança estaduais.
0: Secretário, como a gente disse no começo, outros crimes como latrocínio e roubos de veículos também tiveram redução acentuada, né? A que se deve a essas reduções?
9: Olha, são vários fatores. O fenômeno da segurança pública, ele é multidimensional. Então, além do trabalho das polícias que têm sido cada vez mais atuantes, por exemplo, com o uso de ferramentas como o vídeo monitoramento, onde você tem a tecnologia do OCR, da leitura de placas, que fiscalizam cada vez mais em tempo real os veículos que são roubados. O compartilhamento de informações e de dados, que tem sido a tônica, inclusive, é essa a nossa intenção com a PEC da Segurança Pública, fazer com que essa integração seja efetiva. Você tem o maior investimento por parte do governo federal com o Fundo Nacional de Segurança Pública. Isso tem combinado, trazido esses números. Então, menos ocorrências de roubo e furto de veículos, de celulares, em alguns estados, como a gente vinha falando aqui, sobre as políticas de recuperação de celular, somados, tem diminuído o latrocínio. E também outros aspectos são negativos que a gente também tem que colocar, que é a mudança do perfil do criminoso. Tem muito criminoso migrando para o mundo digital. Então, tudo isso combinado faz com que menos crimes sejam cometidos no ambiente real, né? Fora do mundo das redes sociais e da internet.
2: E a gente teve também um aumento do cumprimento dos mandados de prisão, apreensão de armas e de munições. Como que é a integração maior das polícias? O senhor até já mencionou isso agora na sua última resposta. Essa integração das polícias federais com as polícias estaduais, isso ajudou a melhorar esses índices?
9: Olha, esse é um dos fatores que são diretamente afetados pela integração dos dados que nós implementamos no Ministério da Justiça e Segurança Pública e nas gestões anteriores, porque nós temos um Banco Nacional de Mandados de Prisão, que são os mandados conferidos pela Justiça e que ficam num banco. Muitas vezes os foragidos, eles fogem dos estados da federação e cada estado cuida do seu banco. O que é que o Ministério da Justiça fez? Ele cruzou esses dados com vários bancos de endereços para atualizar a localização dos foragidos. Fizemos isso tanto no Centro Integrado Mulher Segura, para cumprir os mandados de prisão no mês de março, e a gente vai fazer isso continuamente, das pessoas que cometeram crimes contra a vida das mulheres, como também nos crimes violentos. Esse aumento do cumprimento de mandados de prisão, combinado também com a RENARME, que é a Rede de Enfrentamento ao Tráfico de Armas, fez com que essas duas coisas, que é o cumprimento de mandado de prisão e a apreensão de armas, aumentasse. Ora, menos armas em circulação, menos pessoas violentas que cometeram crimes anteriores foragidas, fazem com que o número de crimes violentos, no caso os homicídios, tenham diminuído. Então, essa integração é fundamental para a gente chegar nesses bons números.
0: Secretário, o senhor citou que esses dados aí refletem o fortalecimento das forças de segurança com investimentos em equipamentos e inteligência. São estes que o governo também aposta no novo programa Brasil contra o Crime Organizado, que foi lançado ontem. O senhor pode falar mais para a gente sobre como será esse trabalho a partir de agora?
9: O Brasil contra o Crime Organizado é a executoriedade da lei antifacção. A lei que foi aprovada, encaminhada pelo presidente Lula, e que traz um tipo penal, que é o domínio social estruturado feito por organizações criminosas ultraviolentas. A gente vai combater essas organizações. Primeiro, pela asfixia financeira. Elas querem dinheiro. O dinheiro é o objetivo e é o fundamento de tudo. Nós vamos asfixiá-las, evitar o fluxo de armas, combatendo o tráfico de armas, elucidar os homicídios e, principalmente, estabelecer um padrão de segurança máxima nos presídios estaduais. Isso tudo para que a gente possa devolver os territórios às populações que são seus verdadeiros donos.
2: A ideia é cercar essas organizações por todos os lados, né?
9: O objetivo é esse, com uma cooperação interfederativa entre Estados, União, com recursos provenientes do orçamento e, principalmente, com integração. Nós temos várias instituições funcionando, mas nós precisamos agora trabalhar em conjunto para atacar esse crime organizado.
0: Bom, nós conversamos com o Chico Lucas, secretário nacional de Segurança Pública. Secretário, muito obrigado pela presença aqui na Voz do Brasil.
9: Eu que agradeço o espaço.
2: O estoque de empregos formais no Brasil chegou a quase 60 milhões.
0: É o que mostrou a RAIS, a Relação Anual de Informações Sociais, divulgada hoje.
2: O resultado foi positivo em todos os grupos econômicos e em todos os estados do país, além do Distrito Federal.
10: O número de empregos formais no país alcançou 59.970.000 vínculos em 2025, um crescimento de 5% em relação ao ano anterior. É o que mostra os dados da RAIS, Relação Anual de Informações Sociais, divulgada nesta quarta-feira pelo Ministério do Trabalho e Emprego. O setor privado segue como o principal empregador, mas o setor público teve um crescimento mais intenso no período da pesquisa. Para o concursado Patrick Acker, foi a segurança de um salário fixo, os benefícios e a estabilidade que o fizeram optar pela carreira pública.
11: Ter a segurança de um plano de saúde, ter a segurança de uma previdência privada, um vale refeição, um salário fixo ali todo mês. Isso é um benefício que eu acho que, assim, não tem preço, né?
10: Todos os grupos de atividades econômicas apresentaram variação positiva no ano passado. O destaque foi o setor de serviços, que cresceu 7,2%, seguido pelos setores do comércio, indústria, construção civil e agropecuária. Seu Damião Epaminondas de Souza é amador de ferragem de uma obra de Brasília. Com carteira assinada há mais de 17 anos, o operário sabe bem dos benefícios da conquista.
12: Em 2022, eu sofri um acidente. E nesse acidente, eu fiz valer o apoio do INSS, né, ter tido o apoio da empresa. É um benefício, assim, incomparável, inenarrável a questão da gente ter um CLT.
10: O número de estabelecimentos com empregados também cresceu, passando de 4 milhões e 700 mil para 4 milhões e 800 mil, com variação de 2,1%. A RAIS consolida de forma automática as informações do E-Social, enviadas por empregadores. Por meio desse sistema, o processo tornou-se mais rápido, seguro e preciso, avalia o analista de recursos humanos, Alan Rogério de Souza.
13: A mesma informação que eu passei para o Ministério do Trabalho, eu passei para a Caixa, eu passei para todos os órgãos, o INSS, todo mundo está sabendo dessa informação. Então é muito mais rápida, muito menos burocrática para a gente acaba diminuindo muito nossos problemas
10: Nos últimos 3 anos, foram mais de 7 milhões e 800 mil novos vínculos registrados. O resultado confirma a continuidade da expansão do emprego formal no país, afirmou o ministro do Trabalho e Emprego, Luiz Marinho.
14: O país ele continua num processo de crescimento consistente, de forma sustentável, gerando emprego de qualidade. Nós estamos num momento de menor taxa de desemprego da nossa história. Momento muito bom, apesar dos juros altos, né?
10: Do ponto de vista regional, Norte e Nordeste apresentaram o maior crescimento no ano passado, com alta de 10%, o dobro da média nacional. Entre as unidades da Federação, todas apresentaram variação absoluta positiva no estoque de vínculos formais. Reportagem Pablo Mundim.
2: E a redução da jornada de trabalho está sendo implantada para os servidores terceirizados do governo federal.
0: A medida deve alcançar 40 mil trabalhadores que passam a cumprir 40 horas semanais.
2: A ação vai de encontro à proposta, vai ao encontro da proposta do governo de pôr fim à escala 6x1, ou seja, 6 dias de trabalho e 1 de descanso.
15: No Serviço Federal de Processamento de Dados, SERPRO, a rotina dos trabalhadores terceirizados está passando por mudanças. O órgão aprovou a redução gradual da jornada de trabalho de 44 horas para

0: ela não se mede pela quantidade de horas, mas pela qualidade do trabalho, porque reduz a sobrecarga e eleva o engajamento.
1: Entre as medidas adotadas pelo governo federal para os terceirizados da administração pública estão a redução da jornada de trabalho de 44 horas para 40 horas semanais, sem prejuízo de salário. Mais de 40 mil terceirizados serão beneficiados. As ações fazem parte de um conjunto de medidas tomadas pelo governo do Brasil em defesa dos trabalhadores. Entre elas está o projeto de lei que propõe o fim da escala 6x1. O ministro da Secretaria-Geral da Presidência da República, Guilherme Boulos, destacou que a mudança da escala e da jornada deve beneficiar principalmente quem trabalha no comércio.
2: O comércio de varejo, de maneira geral, é onde você tem a maior incidência dos 14, 15 milhões de trabalhadores brasileiros que estão na escala 6x1. Uma regulamentação que proteja o trabalhador, as empresas têm condições de precificar e de se adaptar a isso.
1: O governo do Brasil enviou ao Congresso Nacional, em abril, o projeto de lei que propõe o fim da escala 6x1. O texto foi enviado com pedido de urgência constitucional e está sendo analisado na Câmara dos Deputados. O projeto propõe a redução da jornada para 40 horas semanais e a garantia de 2 dias de descanso remunerado por semana, sem redução de salário. Reportagem, Márcia Fernandes.
3: A venda no comércio está aumentando.
4: Uma pesquisa divulgada hoje pelo IBGE mostra que a venda no varejo cresceu 4% em março, quando comparado ao mesmo mês do ano passado.
3: E essa expansão tem sido contínua nos últimos 6 meses.
5: Ano de Copa do Mundo e muita gente quer garantir a melhor imagem para assistir aos jogos. O Luiz Salles, de São Luís, no Maranhão, comprou uma televisão novinha e maior.
6: Acredito que tenha sido uma boa compra, porque quanto maior a tela para ver o jogo e numa resolução de alta definição, tem uma sensação diferente.
5: E foi justamente a compra de novos televisores e celulares uma das responsáveis pelo aumento do volume de vendas do comércio varejista no mês de março. Quando comparado a fevereiro, o índice cresceu 0,5%. Esses aparelhos fazem parte do grupo de equipamentos e material para escritório, informática e comunicação, que teve um aumento na venda de 5,7% em relação ao mês anterior. Os dados da pesquisa mensal de comércio foram divulgados nesta quarta-feira pelo IBGE. De acordo com o gerente do estudo, Cristiano Santos, a valorização do real frente ao dólar foi um dos motivos de o setor atingir essa taxa.
7: Essa atividade de equipamentos para escritório, informática e comunicação oferta e vende produtos que são, da maioria, importados. Essa atividade, então, ela tem ali um componente com relação a custos muito ligado à variação do dólar.
5: O crescimento das vendas no varejo atinge o nível mais alto da série histórica pelo terceiro mês seguido. Além dos equipamentos e material para escritório, contribuíram para o aumento das vendas no mês de março os combustíveis e lubrificantes, artigos de uso pessoal e doméstico, livros, jornais, revistas e papelaria. Reportagem Raquel Mariano.
4: Menos impostos para quem faz compras online em sites internacionais.
3: O governo do Brasil zerou a chamada taxa das blusinhas em itens de menos de 50 dólares vendidos online.
4: A expectativa é beneficiar principalmente as famílias de menor renda.
8: As compras online em sites internacionais fazem parte do dia a dia da estudante universitária Lívia Barros, de Brasília, e vão além das chamadas blusinhas.
9: Calça, quadro, colcha de cama, até acessórios para pets, para gato, para cachorro.
8: Na hora de colocar as compras no carrinho virtual, era só alegria. Mas quando o valor final aparecia na tela, os impostos estavam pesando no bolso.
9: Eu ficava, tipo, muito cabisbaixa de comprar por conta da taxa, que os impostos eram terríveis.
8: Para quem faz compras online, como a Lívia, veio em boa hora o anúncio de que os impostos federais que incidiam sobre os produtos internacionais estão zerados. A iniciativa do governo do Brasil vale para itens abaixo de 50 dólares, ou seja, pouco menos de 250 reais. A medida provisória, que zera a chamada taxa das blusinhas, assinada pelo presidente Luiz Inácio Lula da Silva vai beneficiar o segmento mais pobre da população.

0: situação, como explicou o ministro do Planejamento e Orçamento, Bruno Moretti.
1: São produtos de consumo popular. Os números mostram que a maior parte das compras é de pequeno valor. Então, é retirar impostos federais do consumo popular, do consumo das pessoas mais pobres, melhorando o perfil da nossa tributação.
0: O imposto federal cobrado sobre essas compras era de 20% do valor do produto e agora não será mais aplicado. Mas continua incidindo o ICMS, imposto estadual cuja alíquota varia entre os estados. A economia vai chegar de imediato ao bolso do consumidor. Um exemplo, um item que custa o equivalente a R$ 100 subiria para R$ 120 com o imposto federal. No caso de um estado com ICMS de 17%, esse preço final passaria para cerca de R$ 140. O economista Ademir Marchetti explica como fica o preço nessa situação com as novas regras.
2: Com a isenção do imposto federal, agora ficou somente o ICMS, o mesmo R$ 100 vai pagar um imposto de 17%, mais R$ 17. Um preço final, então, sai por R$ 117. A economia é de R$ 23 numa compra de 100, ou seja, redução bastante significativa para o consumidor final. Então, justamente, né, as famílias que têm uma renda menor que vão acabar se beneficiando mais.
0: Segundo o governo federal, o fim da taxa das blusinhas foi possível devido ao combate efetivo ao contrabando e à regularização do setor desde 2024. Reportagem Graziela Mendonça.
3: E essas foram as notícias do governo do Brasil.
4: Uma realização da Secretaria de Comunicação Social da Presidência da República.
3: Com produção da empresa Brasil de Comunicação.
4: Fique agora com o Minuto do TCU e em seguida as notícias do Poder Judiciário e do Congresso Nacional. Boa noite.
3: Boa noite para você e até amanhã.
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9: Presidente do STF defende diálogo entre cortes constitucionais na abertura da 16ª Conferência Ibero-Americana.
10: Operação Faroeste. STJ recebe nova denúncia contra magistradas baianas.
9: Justiça do Trabalho levará serviços jurídicos gratuitos ao arquipélago do Marajó, no Pará.
10: Boa noite, eu sou Marcela Luiza.
9: E eu sou Walter Lima.
10: Começou hoje no Supremo Tribunal Federal a 16ª edição da Conferência Ibero-Americana de Justiça Constitucional.
9: Pela primeira vez, o Brasil sedia o evento, que reúne cortes de diversos países para debater o futuro do direito e da democracia. Judite Aragão.
11: Na abertura, o discurso do presidente do Supremo Tribunal Federal e do Conselho Nacional de Justiça, ministro Edson Fachin, foi um alerta sobre a defesa da independência judicial como pilar da cidadania.
12: Eleições continuam ocorrendo, parlamentos permanecem abertos, tribunais seguem decidindo até o dia em que tudo isso deixe de acontecer. E mesmo antes desse dia, a democracia já terá sido esvaziada de toda a sua substância constitucional. Nosso papel como jurisdição constitucional quero crer, é precisamente identificar essa trajetória antes que ela se torne irreversível e valendo-nos dos mecanismos de proteção que as próprias constituições nos outorgam, defender o Estado de Direito e defender a ordem democrática.
11: O evento vai até amanhã e pode ser acompanhado pelo YouTube do STF.
10: STJ recebe nova denúncia contra 4 pessoas no âmbito da Operação Faroeste.
9: A operação investiga possível venda de decisões judiciais em esquema de grilagem e disputa de terras no oeste da Bahia. Fátima Uchoa.
13: Com a denúncia recebida, tornaram-se réus a desembargadora Maria do Socorro Barreto Santiago e a juíza Marivalda Almeida Moutinho, ambas do Tribunal de Justiça da Bahia, e os empresários Adailton Maturino dos Santos e Gessiane Souza Maturino dos Santos. E segundo o Ministério Público Federal, as práticas criminosas incluíram manobras no julgamento de recurso administrativo sobre a legalidade de portaria da Corregedoria do Tribunal Estadual, que determinava o bloqueio de matrículas imobiliárias, além de uma ação possessória sobre imóvel rural de grande extensão. Os dois empresários teriam entregado às magistradas dinheiro e bens de alto valor em troca de favores nos processos. O relator na Corte Especial do STJ é o ministro Og Fernandes.
10: Nunes Marques é o novo presidente do Tribunal Superior Eleitoral.
9: A cerimônia foi conduzida pela ministra Carmen Lúcia, que deixou a presidência após quase 2 anos no cargo. Estevam Furtado.
14: No primeiro discurso como presidente do TSE, Nunes Marques destacou que a democracia brasileira continua sendo decidida pela vontade livre do povo nas urnas. Ele defendeu a segurança das urnas eletrônicas, falou da importância do voto livre e sem pressão política ou econômica, e alertou para os riscos do uso irresponsável da inteligência artificial nas eleições. Depois de assinar o termo de posse, Nunes Marques deu posse ao ministro André Mendonça como vice-presidente do TSE.
10: Justiça do Trabalho levará serviços jurídicos gratuitos ao arquipélago do Marajó, no Pará, entre os dias 18 e 22 de maio.
9: A ação é coordenada pelo Conselho Nacional de Justiça e envolve mais de 50 entidades parceiras do Judiciário, Executivo e Sociedade Civil. Larissa Batista.
15: A ação quer garantir serviços judiciais de cidadania e de saúde para os moradores dos municípios de Breves e Portel, no arquipélago do Marajó, no Pará. A população vizinha do município de Melgaço também será atendida. Diariamente, um barco da Prefeitura Municipal fará o deslocamento dos interessados até os pontos de atendimento. Para mais informações, acesse o site tst.jus.br ou as redes sociais do TST.
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10: Uma boa noite.
9: E até amanhã.
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1: Eu sou Paula Groba e estes são os destaques de hoje do Jornal do Senado, que começa agora. Senado aprova e segue para sanção um projeto que torna crime exercício ilegal da medicina veterinária. Comissão estende prazo para denúncia de violência doméstica. Sugestão popular pode beneficiar trabalhador em casos de FGTS atrasado. Boa noite. Mulheres vítimas de violência doméstica e familiar poderão ter mais tempo para denunciar os agressores. A Comissão de Constituição e Justiça aprovou um projeto que amplia de 6 meses para até 1 ano o prazo para a apresentação das denúncias. O texto seguiu com pedido de urgência para votação em plenário. Repórter Bruno Lourenço.
2: O projeto de lei aprovado pelos senadores dá às vítimas de violência doméstica e familiar até 1 ano para tomar providências legais contra seus agressores. O prazo hoje é de 6 meses, contado do dia em que a mulher tem o conhecimento do autor do crime. O senador Isalci Lucas, do PL do Distrito Federal, defendeu a extensão do prazo.
3: Nos casos de violência doméstica e familiar contra a mulher, a ofendida mora com o agressor, tem laços afetivos com ele e muitas vezes depende economicamente dele. Assim, a vítima necessita de um prazo maior de reflexão para exercer o direito de queixa ou representação, a fim de vencer o medo, a vergonha, o trauma e até mesmo o eventual sentimento que ainda nutre sobre o agressor e reunir as condições para denunciar as agressões sofridas.
2: Em caso de falha do Ministério Público, esse prazo também vai a 1 ano e começaria a contar a partir do término do período reservado à promotoria para o oferecimento da denúncia à Justiça. A proposta, que já passou pela Câmara dos Deputados e nas Comissões de Direitos Humanos e Segurança Pública do Senado, seguiu com pedido de urgência para a votação no plenário. Se aprovada, vai à sanção presidencial.
1: E a Voz do Brasil deve ganhar um novo espaço de orientação e combate à violência contra a mulher. O Senado aprovou um projeto que reserva 1 minuto do programa para divulgar serviços de prevenção e enfrentamento, como o Ligue 180. O texto seguiu para a sanção. Repórter Pedro Pince.
4: O Senado aprovou o projeto da deputada Lídice da Mata, do PSB da Bahia, que obriga a divulgação de serviços de enfrentamento à violência contra a mulher no programa A Voz do Brasil. Pela proposta, o programa deverá reservar 1 minuto para divulgar serviços destinados à prevenção e ao enfrentamento desse tipo de violência, como o Ligue 180, Central de Atendimento à Mulher, que recebe denúncias e fornece orientações sobre leis, direitos das mulheres e serviços da rede de atendimento. A Voz do Brasil é o programa oficial de informações dos 3 poderes. Transmitido de segunda a sexta-feira pelas emissoras de rádio entre 7 e 10 da noite. O projeto altera o Código Brasileiro de Telecomunicações, que obriga a retransmissão do programa. A relatora, senadora Damaris Alves, do Republicanos do Distrito Federal, destacou a popularidade da Voz do Brasil.
5: Trazer para esse programa, que o Brasil inteiro ama, a canais de atendimento sobre violência contra a mulher é um passo tão importante, presidente, na proteção e na defesa da mulher. E que agora a gente possa falar com todos, nos lugares mais longe do Brasil, onde às vezes a gente não consegue ir, a Voz do Brasil chega.
4: O minuto destinado à divulgação será incluído no tempo reservado à Câmara dos Deputados. O texto segue agora para a sanção presidencial.
1: Quem maltratar animais poderá enfrentar penas mais duras. A Comissão de Meio Ambiente aprovou um projeto que aumenta a punição para maus tratos, com previsão de 2 a 5 anos de reclusão, além de multa. Hoje a pena varia de 3 meses a 1 ano de detenção. As informações com Márcio Maturana.
6: A pena para quem maltratar qualquer animal pode aumentar dos atuais 3 meses a 1 ano de detenção, mais multa, para de 2 a 5 anos de reclusão, mais multa. Igual à pena já prevista para maus-tratos de cães e gatos. Esse projeto avançou da Comissão de Meio Ambiente para a Comissão de Constituição e Justiça. O texto do senador Confúcio Moura, do MDB de Rondônia, foi aprovado na forma de um substitutivo, incorporando outras 9 proposições sobre o mesmo tema, apresentado pela relatora Leila Barros, do PDT do Distrito Federal.
7: Em agosto de 2025, no município de Bananal, em São Paulo, um indivíduo forçou um cavalo a marchar por longa distância até a exaustão, o que teria causado sua morte.
6: Ainda segundo o projeto, a pena pode ser aumentada em casos que envolvam tortura, abuso sexual ou transmissão das agressões em redes sociais.
1: Além do aumento das penas para crimes de maus tratos, o Senado aprovou uma proposta que torna crime o exercício ilegal da medicina veterinária. A medida busca garantir mais segurança no atendimento aos animais e evitar riscos à saúde pública. Pelo texto, quem atuar como veterinário sem autorização poderá pegar de 6 meses a 2 anos de detenção, além de multa. A proposta segue para a sanção presidencial. O relator, senador Sérgio Moro, do PL do Paraná, afirmou que a punição será direcionada à prática clandestina, sem prejudicar profissionais como agrônomos e zootecnistas.
8: O PL, na verdade, mira o verdadeiro criminoso, o fraudador, o leigo e o clandestino que ameaçam a saúde única.
1: O senador Efraim Filho, do PL da Paraíba, disse que o projeto aprovado representa um pleito dos conselhos regionais de medicina veterinária.
9: Uma demanda pela aprovação desse projeto é um tema que impacta no dia a dia do segmento, da categoria. Hoje, né, a relação com os animais é uma relação cada vez vínculos mais estreitos. A medicina veterinária está presente em muitas atividades do setor produtivo, então o exercício ilegal dessa profissão mereceu essa tipificação.
1: Quando o empregador atrasa o depósito do FGTS, o trabalhador pode sair no prejuízo. Uma sugestão popular transformada pelo Senado em projeto de lei quer garantir que as multas por esse atraso sejam repassadas ao próprio empregado. A proposta surgiu no programa E-Cidadania do Senado. A reportagem é de Rodrigo Rezende.
10: O Senado irá discutir como projeto de lei uma ideia apresentada no programa E-Cidadania, que determina que o valor total das multas e encargos arrecadados em razão do atraso ou falta de recolhimento do Fundo de Garantia do Tempo de Serviço, FGTS, sejam repassados diretamente ao trabalhador prejudicado. O senador Paulo Paim, do PT do Rio Grande do Sul, que foi relator da sugestão legislativa na Comissão de Direitos Humanos e Legislação Participativa, afirmou que a proposta traz justiça.
11: Razoável, portanto, que eventuais multas incidentes sobre o recolhimento em atraso sejam destinadas à conta vinculada do trabalhador. De igual maneira, o empregador que não recolher ou recolher intempestivamente as contribuições para o FGTS deve arcar com eventuais prejuízos sofridos pelo trabalhador.
10: A sugestão legislativa foi apresentada pelo Instituto Fundo de Garantia do Trabalhador. Qualquer cidadão pode apresentar ideias de novas leis ao Senado. Para isso, basta acessar senado.leg.br/e-cidadania.
1: O senador Espiridião Amin, do PP de Santa Catarina, criticou a decisão do governo federal de zerar a cobrança de tributos sobre as compras internacionais de até 50 dólares, conhecidas popularmente como a taxa das blusinhas. A medida provisória já está em vigor, mas precisa ser analisada pelo Congresso Nacional em até 120 dias para não perder a validade. Amin afirmou que em 2024 a taxação havia sido aprovada em acordo com o próprio governo para proteger empregos e a cadeia produtiva da indústria têxtil brasileira. Na avaliação do parlamentar, a mudança representa oportunismo político e provoca instabilidade tributária, o que pode prejudicar setores produtivos.
12: O governo concordou e agora toma uma decisão, no mínimo com cheiro de politicagem. Criar solavancos tributários é uma forma de sabotar a economia.
1: Já o senador Paulo Paim, do PT do Rio Grande do Sul, lembrou os 138 anos da assinatura da Lei Áurea. Ao mencionar a data, o parlamentar destacou iniciativas legislativas aprovadas ao longo dos anos, como o Estatuto da Igualdade Racial e a Lei de Cotas, mas defendeu novos avanços na ampliação de políticas públicas de inclusão social e de ações afirmativas. Paim também citou dados sobre desigualdade racial no país. Segundo o senador, a maioria das vítimas de homicídio no Brasil ainda são pessoas pretas e pardas, e as mulheres negras ainda enfrentam taxas de desemprego mais altas.
11: Segundo a Reis, no segundo trimestre de 2024, havia 7,5 milhões de desocupados e a taxa média de desemprego para os homens não negros era de 4,6%. Para as mulheres negras, 10,1%.
1: Com trabalhos técnicos de João Lira. O Jornal do Senado fica por aqui. Acompanhe agora as notícias da Câmara dos Deputados. Boa noite e até amanhã.

0: Jornal. Câmara dos Deputados. Plenário aprova restrições a condenados por crimes sexuais contra menores.
1: Deputados e governo encaminham acordo para diminuir escala de trabalho.
0: Câmara aumenta a punição para estupro de vulneráveis no ambiente militar.
1: Boa noite. A Câmara aprovou uma punição mais rigorosa para estupro de vulnerável no meio militar. O repórter Marcelo Larcher explica por que a mudança está sendo discutida.
2: A Câmara dos Deputados aprovou o projeto que altera as regras do Código Penal Militar para o crime de estupro de vulnerável, ou seja, quando a vítima tem menos de 14 anos de idade ou é uma pessoa com deficiência. O texto aumenta as penas previstas pela legislação militar, que é geralmente aplicada para punir militares em serviço. Dessa maneira, a punição iguala às previstas no Código Penal Comum. Atualmente, o Código Penal Militar prevê pena de 8 a 15 anos de prisão para o crime de estupro de menores de 14 anos, pessoas com deficiência ou sem discernimento para consentir. Já a legislação penal comum estabelece pena de 10 a 18 anos, sendo que a pena aumenta para 12 a 24 anos quando a lesão corporal grave e quando o estupro causar a morte da vítima, a pena é de 20 a 40 anos. O texto aprovado adota essas mesmas penas para os crimes ocorridos no âmbito militar. A proposta apresentada pela deputada Laura Carneiro, do PSD do Rio de Janeiro, também inclui regras que já existem no Código Penal. As penas se aplicam independentemente do consentimento da vítima, da experiência sexual anterior ou até da ocorrência de gravidez decorrente do crime. Relatora da proposta, a deputada Camila Jara, do PT do Mato Grosso do Sul, afirmou que o projeto corrige uma diferença entre o Código Penal Militar e a legislação penal comum, garantindo maior proteção a crianças e adolescentes e pessoas vulneráveis. Segundo a relatora, a proposta evita que militares recebam punições mais brandas do que civis em crimes da mesma gravidade. No plenário, o parecer foi lido pela deputada Érica Cocai, do PT do Distrito Federal.
3: O projeto e o parecer, eles equivalem ao Código Penal Militar ao que é previsto no Código Penal Comum, ou seja, a recrudescimento penal no Código Militar. E, para além disso, ele exclui os atenuantes em casos de violência sexual. E aí, qualquer violência, qualquer que seja a vítima de violência sexual.
2: O projeto que aumenta penas para estupro de vulnerável no âmbito militar seguiu para análise do Senado. Da Rádio Câmara de Brasília, com informações de Daniele Lessa e Antônio Vital, Marcelo Larcher.
0: Homenagem. Roberto Monteiro, pai do PL, celebra os 217 anos da Polícia Militar do Rio de Janeiro, comemorados em 13 de maio. O congressista destaca o trabalho da Secretaria de Estado da Corporação e cumprimenta os quase 47 mil policiais, aos quais chama de heróis anônimos.
1: Roberto Monteiro, pai, se sente orgulhoso por ter enviado mais de 35 milhões de reais em emendas de sua autoria para as diversas forças de segurança fluminenses e acrescenta que a proteção da população é a prioridade do seu mandato.
0: Sargento Portugal, do Podemos, lista nominalmente os 46 agentes de segurança do Rio de Janeiro envolvidos em operações históricas contra o crime organizado, com apreensão de drogas e de armas, e dois policiais mortos durante assalto, para solicitar a promoção de todos por bravura.
1: Sargento Portugal presta sua homenagem aos 217 anos da Polícia Militar Fluminense e critica políticos que usam a corporação para fazer propaganda, mas ignoram as dificuldades da tropa. O parlamentar cita sua linhagem familiar de militares para reafirmar seu orgulho em ser policial.
0: Segurança Pública. Na avaliação de Carlos Jordi, do PL do Rio de Janeiro, o programa Brasil contra o Crime Organizado tem caráter eleitoreiro. O parlamentar afirma que os investimentos anunciados são insuficientes e que as medidas não enfrentam as facções criminosas de forma efetiva.
1: Carlos Jordi critica ainda o veto do governo a trechos de um projeto que endurecia regras para condenados pelo assassinato de policiais. Segundo o deputado, a retirada de dispositivos sobre progressão de pena e regime disciplinar diferenciado beneficia criminosos.
0: Alberto Fraga, do PL do Distrito Federal, classifica o novo plano do governo para a segurança pública como uma proposta sem inovação. Ele argumenta que medidas como o fortalecimento do sistema prisional, combate ao tráfico de armas e ampliação da perícia já existem há anos.
1: Alberto Fraga também alerta que o financiamento do programa, via BNDES, pode aumentar as dívidas dos estados. O deputado defende mais investimentos na fiscalização das fronteiras e na reformulação da Força Nacional.
0: Raimundo, PT do Rio de Janeiro, critica a proposta aprovada na Comissão de Segurança Pública que permite o saque do FGTS para a compra de arma de fogo. O deputado afirma que o objetivo do Fundo de Garantia é proteger o trabalhador em áreas como habitação e aposentadoria.
1: Raimond se diz preocupado com políticas de segurança pública baseadas na ampliação do acesso a armas. Ele avalia que o Congresso deve rejeitar esse caminho para preservar ações voltadas ao amparo social e ao fortalecimento da democracia.
0: Coronel Crisóstomo, do PL de Rondônia, defende a redução da maioridade para 16 anos nos casos de crimes graves. Ele afirma que a discussão na Comissão de Constituição e Justiça busca responsabilizar adolescentes que cometem crimes hediondos conforme as regras aplicadas aos adultos.
1: Coronel Crisóstomo avalia que a mudança é necessária para enfrentar a participação de adolescentes em crimes violentos. Ele avalia que a legislação atual não garante punição adequada para esse tipo de ocorrência, aumentando a sensação de impunidade.
0: General Girão, do PL do Rio Grande do Norte, critica a condução das políticas de segurança pública, afirmando que o aumento da violência exige mais do que os investimentos financeiros anunciados pelo governo federal.
1: O deputado também defende o fortalecimento das forças policiais, com mais garantias aos agentes de segurança. General Girão ainda critica o sistema de justiça do país e defende a redução da maioridade penal como resposta ao avanço da criminalidade.
0: Justiça. A Câmara aprovou restrições para condenados por crimes sexuais contra crianças e adolescentes. A repórter Daniela Lessa acompanhou a votação.
4: O plenário da Câmara dos Deputados aprovou o texto principal do projeto que cria restrições para pessoas condenadas por crimes sexuais contra crianças e adolescentes, como estupro de vulnerável, exploração sexual infantil e produção ou divulgação de pornografia infantil. A proposta altera a Lei de Execução Penal. Pelo texto aprovado, a Justiça poderá determinar o uso de tornozeleira eletrônica e estabelecer limites de circulação quando o condenado deixar o presídio ou estiver cumprindo pena em regime aberto. Essas restrições poderão impedir a aproximação da vítima e de sua família, escolas, creches, parques, praças e outros locais frequentados por crianças. O condenado também poderá ser proibido de trabalhar em atividades voltadas ao público infantil, pedir guarda ou adoção de menores, morar em locais com crianças que não sejam seus filhos ou enteados e manter contato com menores de 14 anos por meios digitais sem autorização judicial. O relator do projeto, o deputado Kim Kataguiri, do Missão de São Paulo, defendeu que o objetivo é reduzir o risco de reincidência e criar mecanismos permanentes de proteção a crianças e adolescentes.
5: A gente impõe medidas, penas restritivas de direito para pedófilos, a gente impede que o pedófilo tenha uma creche, tenha um parquinho, seja dono de qualquer estabelecimento frequentado ou que tenha como clientela crianças, adolescentes.
4: Outro ponto previsto é a obrigação de comunicar formalmente ao cônjuge ou companheiro sobre a condenação e as restrições vigentes. Para concluir a votação, ainda falta aos deputados votarem uma modificação que amplia a medida também para menores acusados de crimes sexuais contra crianças e adolescentes. A emenda, apresentada pelo deputado Marcel Van Hatten, do Novo, do Rio Grande do Sul, altera penalidades previstas no Estatuto da Criança e do Adolescente. O debate sobre esse ponto gerou polêmica entre os parlamentares. A votação do texto principal chegou a ser suspensa. A emenda amplia de 3 para 6 anos o prazo máximo de internação de adolescentes que pratiquem atos infracionais com violência. E nos casos análogos a crimes hediondos, o prazo pode chegar a 12 anos. A emenda também prevê transferência para estabelecimento prisional comum quando o adolescente atingir a maioridade durante o cumprimento da medida socioeducativa em local separado dos detentos comuns. O deputado Marcel Van Hatten defendeu que os deputados se manifestem em votação nominal.
5: Se eles quiserem votar a favor de criminoso hediondo, vota a favor, mas deixa votar. Que acordo é esse que nós do Novo temos que retirar um destaque que é para punir melhor aqueles que são criminosos, porque senão não voto o resto do texto. Eu não vou admitir passar pano para esse tipo de bandido, não. Não vou retirar o meu destaque nem o pedido de nominar. Isso é um direito nosso.
4: A votação do projeto que cria restrições para condenados por crimes sexuais contra crianças e adolescentes ainda precisa ser concluída pelos deputados antes de a proposta seguir para o Senado. Da Rádio Câmara de Brasília, Daniele Lessa.
0: Política.
1: Clarissa Tércio, do PP de Pernambuco, protesta contra a decisão do Ministério Público Federal de arquivar denúncia de violência política e de gênero que ela teria sofrido na Comissão da Mulher, contradizendo conclusões da Polícia Legislativa, que comprovam a injúria e o ataque misógino.
0: Clarissa Tércio evidencia a insegurança no ambiente de trabalho a que deputadas estão expostas e questiona qual o limite tolerável para a liberdade de expressão. Para a deputada, o arquivamento de seu processo evidencia a parcialidade das decisões judiciais, razão pela qual ela vai recorrer.
1: Paulão do PT critica a tramitação de um processo eleitoral em Alagoas que determinou a cassação de seu mandato. O deputado alega que a ação avançou sem que ele pudesse exercer plenamente o direito à ampla defesa e ao contraditório.
0: O deputado também afirma que vai continuar recorrendo da decisão e defendendo a legitimidade do mandato obtido nas urnas. Paulão sustenta que a eventual mudança no resultado eleitoral desconsidera a votação recebida e reafirma a disposição para seguir na disputa política.
1: Márcio Gerri, do PCdoB, acusa membros do governo do Maranhão de utilizarem o aparato estatal em favor de interesses políticos e familiares. O parlamentar denuncia a articulação de uma CPI na Assembleia Legislativa com o objetivo de atingir adversários da atual gestão.
0: De acordo com Márcio Gerri, o governo deixou de lado compromissos com a população para priorizar ações com foco eleitoral. Para ele, trata-se de uma tentativa de manutenção no poder.
6: Desenvolvimento Regional.
1: Ricardo Maia, do MDB da Bahia, mostra como as emendas impositivas são fundamentais, especialmente para garantir saúde e infraestrutura para municípios com receitas precárias. Ele citou como exemplo a compra de UTIs móveis e viaturas para as cidades de Araci, Vanderlei e Jaguaripe.
0: Ricardo Maia defende também que ações do Executivo, como a duplicação da BR-116 e a construção de institutos federais, são fundamentais para o crescimento do sertão baiano e do Brasil, reforçando o Pacto Federativo e os investimentos no futuro do país.
6: Meio Ambiente.
1: Pedro Lucas Fernandes, do União, alerta para os impactos econômicos da possível criação da reserva extrativista Tauamirim, no Maranhão. Segundo o parlamentar, a medida pode comprometer empregos, investimentos e o funcionamento do complexo portuário do estado.
0: Pedro Lucas Fernandes assinala que comunidades locais não teriam sido ouvidas durante o processo conduzido pelo ICMBio e Ministério do Meio Ambiente. Em nome da conciliação entre preservação ambiental e desenvolvimento econômico, o deputado pede a suspensão da criação da reserva.
6: Economia.
1: Merlon Solano, do PT do Piauí, cumprimenta o governo federal pela decisão de reduzir impostos para compras internacionais até 50 dólares e reduzir para 30% as taxas para aquisições até 3 mil dólares. Em seu entendimento, a medida valoriza o salário e insere o Brasil no comércio global.
0: Merlon Solano destaca inovações trazidas pela reforma tributária, como a criação do cashback. Ele defende a compensação de perda de arrecadação com a taxação de apostas eletrônicas e dos super ricos e classifica como enganoso as afirmações de que o governo só aumenta tributos.
1: Lafayette de Andrada, do PL de Minas Gerais, critica o leilão de energia promovido pelo governo federal para a contratação de termoelétricas. Ele alerta que a medida contraria compromissos ambientais assumidos pelo Brasil e pode aumentar em mais de 10% a conta de luz dos consumidores.
0: Lafayette de Andrada acrescenta que órgãos de fiscalização já pediram a suspensão do leilão por falta de transparência e por mudanças repentinas nos preços. Segundo o parlamentar, o edital também ameaça desalojar milhares de famílias de agricultores assentadas no norte de Minas.
1: O STF começou a julgar as ações que tratam das regras de distribuição dos recursos da produção do petróleo. Segundo Marcelo Crivella, do Republicanos do Rio de Janeiro, não há justificativa para retirar receitas dos estados produtores, enquanto se mantém a arrecadação integral de outros recursos naturais, como os minérios.
0: De acordo com Marcelo Crivella, o Rio de Janeiro já sofreu impactos econômicos históricos, como a transferência da capital para Brasília. O parlamentar reforça que o Estado depende dos royalties para financiar áreas críticas como segurança pública, saúde e educação.
1: Bongás, do PT do Rio Grande do Sul, defende a ampliação da faixa de isenção do imposto de renda, argumentando que reduzir a tributação fortalece o consumo das famílias.
0: O deputado também sustenta que a mudança impulsiona a economia ao ampliar o poder de compra da população. Além disso, Bongás reforça o apoio a propostas voltadas às condições de trabalho, como o fim da escala 6x1.
6: Trabalho.
1: Deputados fecham acordo para simplificar proposta de redução da jornada de trabalho. A repórter Silvia Munhato tem as informações.
7: O presidente da Câmara dos Deputados, Hugo Mota, afirmou que as negociações sobre o fim da escala de trabalho 6x1 se encaminham para uma alteração constitucional que reduz a jornada de trabalho de 44 horas semanais para 40 horas, com 2 dias de descanso e sem perdas salariais. Hugo Mota teve uma reunião para debater o tema com o ministro do Trabalho, Luiz Marinho, o ministro das Relações Institucionais, José Guimarães, líderes do governo e membros da comissão especial que trata da redução da jornada. Segundo Mota, situações específicas poderão ser tratadas pelos próprios trabalhadores e empregadores.
8: Nós queremos também fortalecer as convenções coletivas para que elas possam tratar das particularidades de cada setor. Também estabelecemos que será necessário o projeto de lei encaminhado pelo Executivo para podermos adequar a legislação às mudanças que faremos à nossa Constituição pela redução da jornada de trabalho.
7: O presidente da comissão especial que analisa a redução da jornada, deputado Alencar Santana, do PT de São Paulo, disse que vai ficar faltando decidir se haverá alguma compensação para os empresários e se haverá transição. Alencar defendeu a implementação imediata da mudança de jornada.
9: Eu, de minha parte, entendo que nós temos que implementar tudo que pudermos já. Há uma necessidade. Mas esse é o debate que nós vamos continuar amadurecendo. Logicamente, queremos e vamos garantir esse direito aos trabalhadores, mas, ao mesmo tempo, ninguém jamais pensa em quebrar a economia brasileira. Na verdade, nós entendemos que vai ter um ganho de escala de produtividade adiante.
7: A comissão especial fez audiência pública para debater os efeitos das mudanças para as mulheres e para pequenas empresas. Da Rádio Câmara de Brasília, Silvia Munhato.
0: Fernando Mineiro, do PT do Rio Grande do Norte, compara a resistência ao fim da escala 6x1 com os movimentos contrários à abolição da escravidão no Brasil. O parlamentar entende que a redução da jornada para 40 horas semanais representa uma medida de justiça social.
10: Nós temos também aqueles e aquelas que pregam terror na sociedade com mentiras, com fake news, com manipulações, da mesma forma que aconteceu quando, em 1940, foi criado o salário mínimo. Da mesma forma, quando se colocou em debate a recuperação real do salário mínimo, esse setor que defende o empresariado, que aliás são maioria aqui nessa casa, diga-se de passagem, mas serão derrotados, porque o povo brasileiro está acompanhando esse debate.
1: De acordo com Fernando Mineiro, setores contrários à mudança propagam o medo para criticar a proposta, assim como ocorreu em debates históricos sobre direitos trabalhistas. O parlamentar espera que o Congresso acompanhe o entendimento da população e aprove a redução da jornada.
0: Na visão de Paulo Lemos, do PT do Amapá, a Câmara deve priorizar debates que impactem diretamente a vida da população. O parlamentar argumenta que embates ideológicos e ofensas pessoais não contribuem para o desenvolvimento econômico e social do país.
1: De acordo com Paulo Lemos, a discussão sobre a redução da jornada de trabalho é uma das prioridades com amplo apoio popular. Ele propõe a realização de estudos técnicos e o diálogo com o setor produtivo para avançar em uma proposta de forma equilibrada.
6: Direitos Humanos.
0: Jandira Fegari, do PCdoB do Rio de Janeiro, lembra que o 13 de maio marca os 138 anos da abolição formal da escravidão no Brasil. A deputada afirma que a Lei Áurea, apesar de ter sido uma conquista do movimento abolicionista, não garantiu à população negra o acesso pleno a direitos.
1: Jandira Fegari defende políticas afirmativas e medidas de reparação para enfrentar o racismo estrutural no país. Ela ressalta que as mulheres negras sofrem os maiores impactos das desigualdades sociais na renda, na educação, no trabalho e nas diferentes formas de violência.
6: Educação.
0: Rubens Pereira Júnior, do PT do Maranhão, destaca projeto de cursinho gratuito que prepara jovens de São Luís para o acesso ao ensino superior. Ele assinala que a iniciativa, fundada em 2023, tem ajudado a realizar o sonho de muitos jovens da periferia da capital do estado.
1: Rubens Pereira Júnior informa que o projeto já registra mais de 300 aprovações em institutos federais e universidades públicas. O congressista destaca que o cursinho passou a receber apoio federal em 2025 por meio da Rede Nacional de Cursinhos Populares. populares.
0: Professora Luciene Cavalcante, do PSOL, critica a postura da Prefeitura de São Paulo diante da greve dos servidores da educação. Segundo a deputada, a proposta de reajuste de apenas 13,5% parcelado em 2 anos desvaloriza a categoria.
1: Professora Luciene Cavalcante também critica a reforma administrativa, que, segundo ela, prejudica a carreira do magistério e afeta direitos de aposentados e pensionistas. Para a deputada, o projeto abre caminho para a privatização da educação infantil.
0: Termina agora o Jornal Câmara dos Deputados, com trabalhos técnicos de Everson Roni e apresentação de Márcio Aquiles Sardi e José Carlos Andrade. Uma ótima noite para você.
1: A Voz do Brasil volta amanhã. Boa noite.
11: 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Oriente FM. 20 horas.
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0: 20h04.
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2: Ó, meus amores, coisa boa, você curtindo a Rádio Oriente FM, é sucesso o tempo todo. ZYX 532, Rádio Oriente FM Nordeste, 98,3. Silvana Grande aqui, bora agitar essa noite com as melhores músicas, aquelas que você ama. Chama todo mundo pra curtir a melhor, a escolha certa é Rádio Oriente FM. Energia alta, vamos iluminar a noite com sons incríveis. Aumenta o som aí, meu bem, porque a próxima faixa vai te fazer levantar do sofá.

0: essa faixa daquelas que você não esquece, hein? A energia aqui na Hora Hits nunca fica em baixa. Curtiu o som? Ai, coisa boa! Agora, bora mudar um pouco de ritmo, então fique ligado com a gente.
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1: No programa Hora Hits, a música não para. Uma pausa rápida, não sai daí não. O melhor ainda está por vir. Ai, respira fundo, meu bem, e te prepara que eu volto já com mais novidades, tá bom? Galera, é rápido e eu volto já com mais sucessos pra você, tá bom?
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4: 20:25.
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0: 20h27.
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2: O Hora Hits volta à sua programação. E tem mais música especial chegando por aqui, hein?

E essa foi mais uma track que não dá pra ficar parado, hein? Aqui a vibe positiva não tem hora pra acabar. Encerramos essa música e já temos outra aqui, ó, prontinha pra você.

0: Savana Grande com uma seleção exclusiva pra você, meu amor. Fique com a gente, porque depois do intervalo a festa vai continuar com tudo, meu amor. Fique ligado, logo logo tem outras músicas pra você curtir aqui na programação da Melhor. É Oriente FM com você. Logo logo mais músicas, continue ligado aqui na Oriente FM.
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4: 20h48.
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0: 20h50.
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2: De volta com o Hora Hits. Eu sou Silvana Grande e sigo por aqui com você. ZYX 532. Rádio Oriente FM Nordeste 98,3. Emissora do Grupo Valdir Rocha de Comunicações. 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Um sucesso especial chega agora pra você. Aumenta o volume.

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0: essa foi mais uma track que não dá pra ficar parado, hein? Vamos que vamos, que a música não pode parar. Curtiu o som? Ai, coisa boa! Agora, bora mudar um pouco de ritmo, então fique ligado com a gente.
1: 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Conta a história, Luan.
2: Tô olhando pro espelho, mas quem é que eu vejo ali?
1: Eu acho que não sou mais eu.